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1: É você ligado ouvindo No Break no seu final de semana aqui na melhor e mais ouvida, só música boa, né? Acabamos de ouvir aí uma super sequência e pensa que acabou? Não acabou não. Vem chegando mais músicas, mais sucesso pra você aqui no No Break. Aumente o volume aí.
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1: Muito bem, tá aí a super sequência do No Break no seu final de semana. Essa edição tá ficando por aqui. Um forte abraço para todos, fiquem com Deus e até o próximo programa.
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6: É pra curtir, aproveitar e se divertir. Bom fim de semana, pessoal. Tamo de volta aqui na nossa programação. Seja muito bem-vindo, bem-vinda a mais uma edição do Vibe Total. Eu sou Marcos Vinícius, te fazendo companhia com o melhor dos anos 2000 pra você curtir. Dos anos 90, tem lançamento também, o novo e o velho, em um só lugar, em um só programa. Mais um fim de semana pra curtir aqui na nossa programação. O seu Vibe Total já está no ar.
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1: Essa sequência foi boa demais. Você tá curtindo o Vibe Total aqui no fim de semana da nossa rádio. Eu sou Marcos Vinícius aqui com você. E ó, é o seguinte, hein? Através das redes sociais, claro que você pode participar da nossa programação, deixar o seu pedido musical aqui pro Vibe Total e nos dizer como é que tá aí seu fim de semana. Tá aproveitando, tá curtindo? Semana foi daquele jeito, foi complicada, cheia de confusão, mas aqui no Vibe Total é pra você dar aquela relaxada e na sintonia certa. Ó, a pausa aqui é rápida, voltamos já.
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1: Fim de semana foi feito pra se aproveitar, é claro. Bem-vindo de volta ao Vibe Total e eu sou o Marcos Vinícius com você. Através das redes sociais, você deixa seu pedido musical e pode me seguir também, tá? @Marcos_Lococal, Twitter e Instagram. Bora tocar mais música no seu Vibe Total deste fim de semana.
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1: E assim estamos finalizando a edição deste fim de semana do seu Vibe Total. Cara, todo mundo curtindo aqui junto com a gente, a nossa programação, a melhor música. E é o seguinte, o Vibe volta na semana que vem. Então você aproveite o fim de semana ao máximo, se cuide.
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homenagem ao saudoso Tião Carreiro, o maior violeiro que esse país já teve. Partiu sem realizar o sonho de gravar esta música que ele tanto gostava. Ingrata Maria, de Raul Torres.

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1: Aos ouvintes da Canaum FM de Taquaritinga, poderosamente bom dia, com a benção e com a graça de Deus. Nós continuamos a nossa série de mensagens falando a respeito da importância de ter uma vida de oração. Hoje eu quero fazer uma breve reflexão nas palavras do Salmo 55. Davi escreveu esse salmo, Salmo 55. O salmista no Salmo 55 expõe uma realidade duríssima, ao ponto dele dizer, versículo 5 do Salmo 55: temor e tremor me sobreveem, e o horror se apoderou de mim. Versículo 6: então eu disse, quem me dera ter asas como pomba, eu voaria e acharia descanso. Eis que fugiria para longe e ficaria no deserto. Depois de prosseguir descrevendo a maldade dos seus adversários, ele diz, e talvez a parte mais doída do seu desespero, Salmo 55, versículo 12: porque não é o inimigo que me afronta, se o fosse, eu suportaria, nem o que me odeia quem se exalta contra mim, pois dele eu me esconderia. Versículo 13: mas é você, homem, meu igual, meu companheiro, meu íntimo amigo. Juntos nos entretínhamos e íamos com a multidão à casa de Deus. Que situação que vivia o salmista, hein? Horror, tremor, temor. E aí ele prossegue dizendo, olha, se fosse um inimigo que tivesse se colocado contra mim, eu entenderia, mas era tu, meu amigo íntimo. Nós juntos, nós nos recreávamos, tínhamos momentos de alegria, juntos nós subíamos à casa de Deus para adorar. Traduzindo, era meu irmão em Cristo, e você levantou contra mim a sua maldade. Que desespero, que tristeza. Mas agora o salmista, depois desse prólogo de tanta tragédia, ele tinha uma esperança. Nós vemos no versículo 16: eu, porém, invocarei a Deus, e o Senhor me salvará. Versículo 17: à tarde, pela manhã e ao meio-dia farei as minhas queixas e lamentarei, e ele, sujeito oculto, Deus, ele ouvirá a minha voz. Em paz ele livra a minha alma dos que me perseguem, pois são muitos contra mim. Deus ouvirá e lhes responderá, ele que preside a eternidade. Uma palavra de esperança. Talvez seja

0: realidade, mas que você possa, a despeito dessa realidade, você possa proceder como salmista, à tarde, pela manhã e ao meio-dia. Eu farei conhecer ao Senhor as minhas queixas, as minhas lamentações, eu farei oração. E Ele vai livrar a tua alma, como livrou a alma do salmista. Ele vai te colocar no alto refúgio, Ele lhe ouvirá e lhe responderá, Ele que é o Todo-Poderoso, que preside a eternidade. Esta é a nossa palavra e mensagem a todos vocês na manhã de hoje. Aproxime-se aí do seu aparelho receptor, estamos formando agora a grande corrente espiritual.
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0: Grande Deus, fazemos agora a formação da grande corrente espiritual, em especial aqueles que estão em depressão, aqueles que têm tido uma dor na alma, e a dor na alma é a mais doída de todas as dores, porque é uma dor que é muito difícil de sair. Mas eu estou pedindo a ti que dos altos céus venha socorro para esse homem, para essa mulher, para esse moço, para essa moça, para esse ancião, para essa anciã, e essa dor na alma, esse nó no peito, esse nó na garganta, esse nó no abdômen, estou mandando embora, em nome de Cristo, que haja paz, haja solução, alegria, saúde e prosperidade. A todos vocês, um forte abraço, continue aqui na Canal 1, está chegando o nosso amigo Edson Cândido e o Jornal da Canal 1. Até amanhã e viva Cristo nosso Senhor.

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1: Muito bom dia, Taquaritinga, bom dia, grande região, bom dia para você em mais de 180 cidades, onde chega o som forte da Canal. Manhã de segunda-feira, hoje dia internacional do bombeiro, virando a folhinha, hoje 4 de maio, primeiro dia útil da semana. Conferindo os destaques dessa edição, vamos até a central de redação, repórter Alessandra Cazon, bom dia.
3: Bom dia, Edson, bom dia a todos os ouvintes do Canal É Notícia. Na manhã desta segunda-feira, um homem acabou preso depois de descumprir medida protetiva no Jardim Santa Cruz. Idosa e motociclista ficam gravemente feridos em atropelamento em frente à praça Dr. Valdemar D'Ambrosio. Um acidente envolveu duas motos e um carro no Jardim Laranjeiras. O aposentado tem prejuízo ao ser vítima do golpe em caixa eletrônico em agência bancária no centro de Taquaritinga. Dupla foi presa por tráfico de drogas e corrupção de menor no Jardim Maria Luísa 1. E a semana, Paulo Freire movimenta a ETEC a partir de hoje.
1: Empate no clássico no Allianz Parque. O Santos saiu na frente, mas o Palmeiras conquistou o empate ontem. O Coringão perdeu em Mirassol e entrou de novo no Z4. Conferindo a nota de destaque das estradas da nossa região com o repórter rodoviário JB.
4: Diretamente de Araraquara, vamos às manchetes das principais ocorrências registradas nas rodovias da nossa região. Na estrada vicinal Carlos Fernando Malzone, em Matão, micro região de Araraquara, uma colisão frontal entre um Fiat Uno Mille e um automóvel modelo Gol deixou 5 feridos e matou um motorista de 45 anos. Na rodovia Brigadeiro Faria Lima, em Jaboticabal, região de Ribeirão Preto, uma colisão traseira entre dois caminhões matou um caminhoneiro. E na estrada vicinal Plínio de Castro Prado, em Pontal, também região de Ribeirão Preto, uma colisão entre um automóvel e um caminhão deixou 4 vítimas.

0: duas fatais. Os detalhes eu conto pra você daqui a pouco no seu rádio.
1: Esses são os destaques. 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
1: Segunda-feira de sol, algumas nuvens, não há previsão de chuva, né? Temperatura um pouquinho mais fria durante a manhã, né? Nós tivemos durante a madrugada 18 graus, mas vamos ter máxima de 31 graus de acordo com o Instituto Climatempo. O sol, que surgiu agora há pouquinho, 6h32, vai se pôr às 17h49.
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1: Alessandra, 7 da manhã.
7: Um homem de 43 anos foi preso depois de descumprir medida protetiva contra uma mulher. Esse fato ocorreu na rua Reinaldo Pinceta, no Jardim Santa Cruz, na tarde do último sábado. De acordo com o boletim de ocorrência, a vítima acionou pela Polícia Militar depois que esse autor compareceu em seu endereço fazendo ameaças. Ele apresentava comportamento incomum, demonstrando ter feito uso de bebida alcoólica. A mulher relatou que há dias estava recebendo ameaças do acusado pelo telefone e no sábado ele acabou se dirigindo ao imóvel, mesmo com a ordem judicial para manter afastamento. Apresentado na delegacia, o delegado plantonista registrou o boletim de ocorrência em flagrante como ameaça e descumprimento de medida protetiva urgente. Ao final, este homem foi encaminhado para a cadeia de Santa Ernestina.
1: A Mônica Risse está aqui informando o novo endereço do cartório do registro civil. O cartório de casamento, tradicional cartório de casamentos, ali na Paula Escândara, agora mudou para Carlos Gomes. É ali próximo, na Carlos Gomes, 937. Um quarteirão antes de chegar no lar, aí no asilo. A partir desta segunda-feira, os atendimentos no cartório do registro civil será neste novo endereço, repito, na Carlos Gomes 937, um quarteirão antes do lar, não é um quarteirão antes do lar, um quarteirão antes do asilo, nas proximidades ali, na Vila Nova, na conhecida Vila Nova, né? Então era na Paula Escândara, tradicional cartório de registro civil, a partir de hoje na Carlos Gomes 937, um quarteirão antes do asilo do lar São João Bosco, aqui de Itacoaritinga. Obrigado, Mônica Risse, obrigado pelas informações. São 7h02, a gente vai para Araraquara, porque de lá o repórter rodoviário JB conta as histórias das estradas da nossa região. É contigo, Jota.
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8: Muito bom dia, amigos da Canal 1 de Itacoaritinga, da região. Bom dia, Edson Cândido.
9: Bom dia, JB.
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9: Liga, Lázio!
8: Araraquara, segunda-feira, 4 de maio de 2026. Lua cheia, ótima para a pesca até o próximo dia 8.
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8: Manhã sem chuva no estado de São Paulo. Aqui na Fonte Luminosa, na Grande Morada do Sol, em Araraquara, temperatura mínima de 16, máxima de 29 graus.
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8: Na última sexta-feira, por volta das 19 horas, na estrada vicinal Carlos Fernando Balzoni, vicinal que liga Motuca a Matão, na micro-região aqui de Araraquara, estavam transitando dois automóveis, um Fiat Uno e um automóvel modelo Gol. Um ia daqui para lá, o outro vinha de lá para cá. Quando chegaram no início da rodovia, bem no quilômetro 1, se envolveram numa violenta colisão frontal. Pense numa paulada, uma cacetada. Duas mulheres, três homens e uma garotinha de 12 anos ficaram feridos, foram resgatados e levados ao hospital de Matão. Porém, o motorista do Fiat, Virgílio Manuel de Carvalho, de 45 anos, não resistiu aos ferimentos e morreu no hospital. O Rabecão transportou o corpo ao Instituto Médico Legal, aqui em Araraquara. No sábado, por volta das 14 horas e 40 minutos, na SP-326, rodovia Brigadeiro Faria Lima, pista dupla, reta tempo bom, na pista sul, exatamente no quilômetro 351, em Jaboticabal, região de Ribeirão Preto, uma colisão traseira entre um caminhão Iveco na cor branca e um caminhão Volvo na cor prata matou o motorista do caminhão Iveco. O nome dele não foi divulgado. O Rabecão transportou o corpo também ao Instituto Médico Legal, aqui em Araraquara. Também no domingão, na boca da noite, na estrada vicinal Plínio de Castro Prado, em Pontal, micro região de Ribeirão Preto, uma colisão entre um automóvel e um caminhão deixou 4 vítimas, 2 fatais. Os nomes não foram divulgados. O Rabecão transportou os corpos ao Instituto Médico Legal, em Ribeirão Preto. Das 3 ocorrências relatadas aqui na cara do microfone, o policiamento, a concessionária, bombeiros, SAMU e os peritos atenderam e prestaram às vítimas fatais suas últimas continências. 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
8: Zezé, não arriscar é o maior risco que se corre. Às vezes, tudo que você precisa é se desligar do mundo, organizar sua mente e voltar a viver. Obrigado pela audiência. Boa semana para você.
14: Obrigado. Legal, legal, legal.
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8: Amigo motorista, tenha uma excelente viagem pelas veias e carpetes viários deste imenso Brasil.
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1: Abração daqui do Donizete Moraes, Nenê Romano, alô Neto Tapeceiro, Adilson Gibertoni, a Márcia Santos, a Regislaine Vinei, meu amigo Paçoca, o grande Sérgio Polizel e todos daí da oficina. Um abraço para você, Sérgio. Quem mais? O Zé César, a Viviane Aparecida, o Marcos Menezes, Sueli Regina, a Fátima Sandrin, tá todo mundo ligado aqui na Casa da Canal. Hoje pela manhã, né? Manhãzinha um pouco mais fria, ontem à tardezinha, à noite, um tempo mais, né? E de acordo com a meteorologista Maria Clara Sasaki, esta condição, a partir de amanhã, volta ao tempo quente. Quem sabe, no final de semana, ali na véspera do Dia das Mães, novamente o tempo, condição de tempo um pouco mais frio. Outras informações, Maria Clara Sasaki.
17: O fim de semana foi marcado por uma frente fria que acabou avançando pelo sudeste do Brasil, mudando o tempo entre o litoral de São Paulo, capital paulista, Rio de Janeiro, e agora, neste início de semana, ainda provoca chuvas pelo estado do Espírito Santo. Tivemos também uma diminuição das temperaturas na região da capital paulista, sul do estado de São Paulo, até algumas áreas do Rio de Janeiro, mas este friozinho é momentâneo. Na capital paulista, já devemos ter as temperaturas em elevação a partir da terça-feira, já com máximas alcançando 27 graus no período da tarde. No Rio de Janeiro também os termômetros já devem subir entre quarta e quinta, podendo aí chegar perto dos 30 graus lá para o final da semana. Tem alerta para uma frente fria que deve avançar no fim de semana das mães, entre sábado e domingo. E aí vai mudar o tempo novamente no estado de São Paulo, com potencial para pancadas de chuva no interior, na região da capital paulista, no litoral. E essa frente fria traz também uma condição para temperaturas mais baixas, um frio um pouco mais abrangente, que vai pegar áreas do interior de São Paulo, sul de Minas, Rio de Janeiro também. Então, o Dia das Mães, especialmente o Dia das Mães, deve ter temperaturas mais baixas nestas áreas do sudeste do Brasil. Belo Horizonte não deve sofrer tanta influência desta frente fria. Por enquanto, devemos ter algumas instabilidades pontuais, alguma chuva pontual, mas não traz uma grande mudança para a capital de Minas Gerais. Já em Vitória, no Espírito Santo, podemos ter chuvas recorrentes aí ao longo do final de semana do Dia das Mães e temperaturas na casa de 27, 28 graus.
1: Portanto, aí, né, vamos voltar aí o tempo um pouquinho mais quente aí no, durante a semana, e no final de semana pode dar uma esfriadinha mais uma vez, né? 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
2: Sete da manhã, 14 minutos, 7:14 aqui na Casa da Canal, abraçando a Maria Lourdes Sandrin, a Cida Rômbola, o Valdir Santana, Zezé Colombo, a Luísa Fioravante, mais uma vez aqui a Mônica Risse informando, né? Para você que está chegando agora, o cartório de registro civil, que todo mundo sabe, ali na Paulo Escanda, né? O cartório de registro de casamentos, né? O cartório de casamentos que acontece todo sábado ali, né? Muita gente, as famílias se reúnem, casamento, enfim, não é? Bem, o cartório, a partir de hoje, mudou de endereço, não vai atender mais na Paulo Escanda. Vai ser na rua Carlos Gomes, 937, bem próximo ali, né? Um quarteirão antes de chegar no Lar e no Asilo São Vicente de Paulo, aqui em Taquaritinga. Então, Carlos Gomes, 937, a partir de hoje é o novo endereço do cartório de registro civil na cidade. São 7:15, a notícia que mais repercutiu nas redes sociais aí nesse final de semana foi esse acidente envolvendo uma senhora que estava ali no Watanabe e, ao cruzar a rua em direção à praça Dr. Valdemar D'Ambrosio, já estava atingindo já a calçada do outro lado quando foi atropelada por uma moto. É isso, Alessandra?
3: Isso, Edson. É uma idosa de 86 anos e esse motociclista de 22 anos que ficaram gravemente feridos neste atropelamento registrado na tarde de sábado, por volta das 2:15, na rua Prudente de Moraes, em frente à praça Dr. Valdemar D'Ambrosio. A idosa saía do supermercado carregando sacolas em ambas as mãos quando foi atropelada por este rapaz que dirigia sua moto, uma Honda CB300. Com um forte impacto, o jovem também sofreu queda metros depois. A unidade de resgate foi rapidamente acionada e socorreu as vítimas, encaminhando-as para a unidade de pronto atendimento. Devido à gravidade dos ferimentos, a idosa precisou ser transferida para a Santa Casa de Araraquara. O rapaz, que é balconista, também permanece hospitalizado. Boletim de ocorrência foi registrado como lesão corporal culposa na direção de veículo automotor.
2: Uma moto CB300 é uma moto um pouco mais pesada, né? Uma moto um pouco mais pesada do que as tradicionais 125, 150, 150 cilindradas, né? Eu não estava lá, obviamente, eu vi as imagens. A mulher está caminhando tranquilamente pela... Uma senhora, 86 anos de idade, caminhando, né, da calçada do Watanabe para a calçada da praça Doutor Horácio, da praça Doutor Valdemar D'Ambrosio. E quando já está para atingir a calçada, bem perto da calçada, é atingida por essa moto. Eu não sei se alguma coisa atrapalhou a visão do condutor da moto, né, porque ele não para ali, atropela, né? Não tem freada. O motoqueiro teve ferimentos leves. A idosa, ferimentos graves, foi transferida, como disse a Alessandra, para Araraquara. Mais informações da família, que já deve ir para o quarto já nesta segunda-feira. Expectativa de, quem sabe, na quarta-feira já retorne aqui para Taquaritinga. Mas contusão envolvendo idoso é sempre complicado, bastante complicado. Aí por isso que a gente torce e muito pela recuperação da vítima. São 7:18, 7:18. Atenção, porque o prazo para regularizar o seu título de eleitor, para votar nos nossos maravilhosos políticos aí, né? É um melhor que o outro. Você fica naquela ansiedade, chega logo a eleição, eu preciso votar no meu político favorito. É um melhor do que o outro, né? Bom, o prazo para você tirar essa porcaria aí, ó, termina na quarta-feira. Yuri Hudson.
4: Atenção, eleitor, você tem até a próxima quarta-feira para regularizar o título ou tirar o seu título para votar nas eleições de 2026. O prazo é 6 de maio, quarta-feira, e vale para quem precisa tirar o primeiro título, transferir o domicílio eleitoral ou regularizar pendências na Justiça Eleitoral. Depois dessa data, o cadastro será fechado e quem não estiver em dia não poderá votar no primeiro turno marcado para outubro. Os serviços podem ser feitos pela internet, no site do Tribunal Superior Eleitoral ou presencialmente nos cartórios eleitorais. A campanha para mobilizar eleitores, especialmente os mais jovens, tem reforço de uma parceria entre o TSE e o Fundo das Nações Unidas, o Unicef. A oficial do Unicef Brasil, Gabriela Goulart, destaca a importância da participação dos jovens no processo eleitoral.
5: O Unicef se uniu ao TSE para lembrar a importância do voto aos 16 e 17 anos. É uma parcela da população que está passando por várias vulnerabilidades, se você pensar em termos de saúde mental, violência, né, essa dificuldade do acesso à escola, mobilidade urbana, questões climáticas. Então, essa parcela, votar, tirar o título, é dizer eu existo. E é isso que o Unicef, junto com o TSE, quer divulgar para convocar essa população.
4: Dados da Justiça Eleitoral mostram que no Brasil tem cerca de 5 milhões e 800 mil jovens entre 16 e 17 anos, mas apenas uma parcela já fez o cadastro para votar. Para tirar o título, é necessário apresentar documento com foto e comprovante de residência. Já quem vai fazer o processo online precisa comparecer depois a um posto para a coleta da biometria. Estar com o título regular também é essencial para outras situações, como assumir cargos públicos ou emitir documentos oficiais.
2: Agora 7h21, a Mega Sena acumulou no sábado, o sorteio de amanhã será de 8 milhões de reais. No sábado, 4 apostadores levaram a Loto Fácil. A Quina acumulou. Você fez a sua fezinha? Vamos conferir os números, as dezenas sorteadas aí no final de semana. Aqui eu começo pela Loteria Federal. No sábado, os números sorteados: 5.062 no quinto prêmio, quarto prêmio 59.388, terceiro prêmio 71.509, segundo prêmio 20.444 e na cabeça da Federal um prêmio de R$ 500.000 de reais para o bilhete 48.545. A Quina acumulou, ninguém acertou a faixa principal, 4, 13, 52, 53 e 55, o prêmio está acumulado para hoje, 7 milhões e meio de reais. No sábado, 88 apostadores fizeram a quadra, 5.400 para cada qual. Loto Fácil, 4 apostas premiadas, números sorteados, 2, 3, 4, 5, 7, 8, 10, 12, 13, 15, 17, 18, 19, 23 e 24. 4 apostas premiadas no sábado vão levar um prêmio de cerca de 1 milhão de reais. Ibirité, Minas Gerais, Francisco Beltrão, Paraná, Itanhaém, São Paulo e São Paulo, capital. Cada um levando o prêmio aí em torno de 1 milhão de reais. E a Mega Sena acumulou. Ninguém acertou a faixa principal no sábado. 8, 24, 27, 37, 47, 55. O prêmio está acumulado para hoje. 8 milhões de reais. No sábado, 17 apostas fizeram 5 acertos, cada um vai levar um prêmio de 61 mil reais. Bem, ontem os nossos futuros e maravilhosos médicos retornaram para sua casa depois de uma festa realizada, jogos realizados aqui em Taquaritinga, mais uma vez, né? Na questão de 15 dias tivemos jogos e novamente jogos aqui no nosso município, para delírio de quem mora no entorno, que vai poder dormir novamente, né? Vai poder dormir. A realização dos jogos é uma situação antagônica, né? É um transtorno para quem mora ali no entorno, da mesma forma que oferece uma oportunidade de emprego para ambulantes, né? Um ganho a mais para ambulantes, para quem realiza algum serviço. Nosso DJ Mateuzinho, por exemplo, adora os jogos regionais, porque sempre vai lá fazer o seu trabalho, ganhar ter uma renda extra, aluguéis aqui na cidade, a gente percebeu as nossas lanchonetes, os bares lotados aí, né? Ao longo da realização dos jogos, né? Mas quem mora ali no entorno, aquele tum, tum, tum, tum, tum, tum, tum, tum, a noite, madrugada, o dia inteiro, incomoda, né? É uma no cravo, uma na ferradura. Dona Alessandra Cazon, que mora lá no Bela Vista, bem longe desse furdúncio, o que conta pra gente, dona Alessandra?
3: Na região, Edson, um ex-vereador de Matão foi preso em flagrante, suspeito de estupro de vulnerável contra a própria filha menor de idade, na noite da última sexta-feira, em São Carlos. Ele também responde por crimes de violência doméstica, desacato, desobediência, resistência, falsidade ideológica e maus tratos a animal. O irmão dele disse que o ex-vereador ainda não tem advogado. De acordo com o boletim de ocorrência, a polícia foi acionada para atender uma ocorrência de agressão em uma residência no bairro Parque Primavera. No local, a equipe encontrou o ex-vereador perseguindo uma mulher, inquilina do suspeito, que pedia socorro. A inquilina relatou ter sido agredida com socos após tentar ajudar a filha dele, que estava trancada em um quarto e, segundo ela, era abusada sexualmente pelo pai. A casa estava em péssimas condições de higiene, com muita sujeira e fezes de animais. Um pitbull foi resgatado sem comida e sem água, vítima de maus tratos. Uma ONG da cidade fez o resgate desse animal. Segundo o depoimento da inquilina, os abusos contra a filha eram constantes e elas criaram um código para se comunicarem sem que o pai percebesse. Na noite da última sexta-feira, a filha conseguiu pedir ajuda para ela pelo WhatsApp e chegou a filmar os abusos do pai. A mulher também informou que havia imagens da menor no celular do suspeito compartilhadas no aplicativo de mensagens. O suspeito resistiu à prisão e foi necessário o uso de spray de pimenta para conter ele, que estava com sinais de embriaguez. O ex-vereador também ameaçou os policiais, dizendo que tinha influência política e que isso não ficaria assim. No trajeto para a delegacia, o suspeito chegou a chutar o interior da viatura e tentou agredir a equipe. Ele foi encaminhado para a Santa Casa para avaliação médica e depois apresentado na Central da Polícia Judiciária. O celular foi apreendido e vai passar por perícia. O caso agora é investigado pelas autoridades, enquanto o autor permanece à disposição da justiça.
2: Ao invés de ser encaminhado para avaliação médica, deveria ser encaminhado para o paredão, né? Para o paredão, né? Esse tipo de verme aí merecia ser eliminado sumariamente, mas nós temos que cumprir a lei e a ordem, né? Não é verdade? Não é verdade? Agora, quem precisa ser estudado é o eleitor, né? Quem precisa ser estudado é o eleitor, aquele que vota. Como é que um cidadão desse é vereador e foi candidato a prefeito? Ele foi vereador e foi candidato a prefeito. Onde que é essa porqueira aí?
3: Matão.
2: É de Matão. Essa porqueira é de Matão, aqui pertinho. Deveria ir para o paredão, ser eliminado sumariamente, né? Mas vai lá para avaliação médica, vai arrumar uma doença lá e vai saber o que vai acontecer, não é verdade? Bom, então como é que pode votar num cidadão desse? A gente obviamente que não conhece as pessoas. É aquilo que a vovó fala, né? Para você conhecer uma pessoa, você tem que conhecer, no mínimo comer um saco de sal junto com o cidadão. Um saco daquele de 60 quilos de sal, né? Quando você comer um saco de sal de 60 quilos junto com uma pessoa, aí você vai começando a conhecer, não é verdade? É assim quando você casa e depois de um tempo você começa a conhecer o marido, conhecer a esposa, não é verdade? A gente devagarzinho vai conhecendo as pessoas e conhecendo. Mas como é que pode eleger um porqueira desse aí? Né? Não é verdade? Né? Agora, um cidadão que estupra a própria filha, comete maus tratos contra animais, monta de problema aí, tem influência política, vai saber de quem, vai saber quem que é o que está do lado dele aí também, né? Deveria ser também avaliado, né? Fim do mundo acabado, 7h29. E agora a política está aí, né? Nós estamos próximos das eleições e o atual governo sabe que vai perder. O atual governo sabe que acabou. Só tem ao seu lado as urnas invioláveis do Xandão, né? Então a única tábua de salvação, aquilo que pode salvar o atual governo, são as urnas invioláveis do Xandão. Então tá naquela, né? É igual você, não sei se você entende de futebol. Tá 44 do segundo tempo, o time tá perdendo por 3-0. 44 segundos. Então vai do jeito que vai, né? Então é chutão pra área, vai todo mundo, vai do... Então o que tiver, o recurso que tiver, estão usando agora. Gastando, enfiando dinheiro em deputado, fazendo um... E agora apresentando a escala, fim da escala 6-1, né? Ah, muito usado no 1º de maio, aí, vamos agora, fim da escala 6-1. Comissão da Câmara inicia debate sobre o tempo. É, o pessoal tá no refrigério lá. Yuri Hudson, conta pra gente.
4: A semana começa com um dos principais debates no Congresso Nacional, a proposta que pode acabar com a escala de trabalho 6-1 no Brasil. A comissão especial da Câmara foi instalada e já definiu os primeiros passos para analisar o tema. A ideia é acelerar a tramitação e ampliar o apoio político. Por isso, parlamentares pretendem levar o debate para fora de Brasília, com audiências públicas em São Paulo, Minas Gerais, Paraíba e Rio Grande do Sul. A estratégia busca ouvir trabalhadores, empresários e especialistas. O prazo é apertado. A expectativa é votar o texto ainda nesse mês, antes que um projeto semelhante enviado pelo governo passe a travar a pauta da casa. O relator da proposta, deputado Léo Prates, indicado pelo presidente da Câmara, Hugo Mota, defendeu que o tema seja tratado com equilíbrio e foco social.
6: Eu tive a oportunidade de, na minha quinta série primária, com muitos adolescentes, dar muito trabalho a meu pai. Quase tomei Alencar pau em matemática. E de um aluno que ia tomar pau em matemática, está na frente de vocês um engenheiro. Graças ao amor de um pai e à escala 5-2. Porque meu pai e minha mãe eram servidores públicos, não tinham dinheiro para pagar professor. E era meu pai todo sábado e todo domingo, durante 6 meses, que me dava a banca de matemática na minha casa, num quadro que eu tinha uma raiva danada, porque eu tinha que ficar o dia inteiro em pé. Não há preço que seja caro demais para a gente pagar enquanto poder público para um benefício social tão grande.
4: A proposta reúne dois textos principais. Um deles prevê a redução gradual da jornada de trabalho de 44 para 36 horas semanais ao longo de 10 anos. O outro propõe uma mudança mais profunda, com jornada distribuída em apenas 4 dias por semana. Defensores afirmam que a medida pode melhorar a qualidade de vida e fortalecer a convivência familiar. Por outro lado, setores do comércio e da indústria apontam possíveis impactos econômicos e aumento de custo para as empresas.
2: Olha, se forem perguntar para mim, Edson, você é favorável ao fim da escala 6-1? Para o funcionário, lógico, para mim era 3-3, sei lá, 3-4, trabalhar 3 dias só. Mas a empresa aguenta? Não está aguentando, meu irmão. Quem te paga não está aguentando. Então, o que deveria ter nesse nosso Brasil é condição para o empresário oferecer um salário mais digno para o cidadão. Então, você trabalhar, ter um salário mais digno para você e sua família, né? ter sim, qualidade de vida. Qualidade de vida. Qualidade de vida com esse salário que você recebe. Vai ficar mais tempo em casa, mais tempo para brigar com a esposa, não é verdade? Porque em casa que falta pão, todo mundo briga e ninguém tem razão. Então, o que o trabalhador gostaria de ter, trabalhador, não estou falando vagabundo, o trabalhador é um salário digno. Salário digno, não esse salário que a gente recebe aí, não é isso? Aí depois, melhorada a situação no país, aí você vai pensar em fim de escala, né? Mas no Brasil, com esses políticos maravilhosos que nós temos aí, é o que tem para o momento, né? 7h33, está na hora da gente trazer aqui as ofertas maravilhosas desta segunda-feira da limpeza no Bela Vista, o preço que lhe conquista. 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
2: 7:37, um abraço pro Morcegão, tá ligado aqui na casa da Canal, Morcegão, que ontem meteu gol e 3 assistências, lá no Clube Náutico Taquaritinga. Daqui um pouquinho a gente traz os resultados dos jogos realizados no sábado e também no domingo no Clube Náutico Taquaritinga. Alessandra Cazon, central de redação, 7:37, a informação põe na tela.
3: Um idoso de 70 anos sofreu grande prejuízo ao ser vítima de um golpe depois que o cartão dele ficou preso em um dos caixas eletrônicos de uma agência bancária da Rua Visconde do Rio Branco, no centro aqui em Taquaritinga. A vítima esteve na agência na manhã de domingo, no dia 26 de abril, para realizar movimentações e consultas em sua conta. Ao inserir o cartão, esse objeto ficou preso, não sendo possível retirá-lo. Na manhã de segunda-feira, ele esteve no banco quando o expediente se iniciou e explicou essa situação. De acordo com ele, o colaborador pediu para que ele retornasse nos próximos dias para resolver essa situação. Mas ele conseguiu verificar o extrato da conta, verificando que estava apenas com centavos, diante das inúmeras operações que foram realizadas. O boletim de ocorrência foi registrado como estelionato, mas esse prejuízo, o valor total que foi movimentado da conta deste idoso, o prejuízo não foi divulgado. O caso foi registrado e agora segue para investigação da Polícia Civil.
2: Impressionante, né? Bandidagem não dá trégua. São 7:38. Campeonato Brasileiro. Sábado, Palmeiras jogava em casa. Palmeiras líder do Brasileirão, Santos na zona de rebaixamento. Palmeiras mais do que favorito. Mas o que se viu em campo foi exatamente o contrário. Primeiro tempo, Santos envolveu. Palmeiras foi melhor, saiu na frente. No segundo tempo, houve uma melhora do Palmeiras que chegou ao gol de empate. Carlos Briggs tem mais informações.
11: Tudo igual no Allianz Parque. Em jogo aberto, foram os donos da casa que tiveram que buscar o resultado. Ainda no primeiro tempo, Rolaizer fez 1-0 para o Peixe. Na segunda etapa, Flaco Lopes empatou para o Verdão. Abel Ferreira estava suspenso e não pôde comandar a equipe. Na coletiva após o jogo, o auxiliar João Martins enalteceu a torcida do Palmeiras.
12: Eu vou enaltecer o nosso público, que foi muito importante para que a equipa continuasse a acreditar até o último minuto na vitória. É normal, como todos nós, que quando as coisas nem sempre saem bem, é normal que se manifestem. Mas eu quero enaltecer o apoio que eles nos deram e a crença que eles tiveram nesta equipa até ao fim do jogo, que a equipa conseguiria dar a volta. Infelizmente não conseguiu, mas foi evidente, principalmente na segunda parte, que acreditam na equipa que poderia dar a volta.
11: Do lado do Santos, o técnico Cuca valorizou o resultado e destacou que o jogo estava favorável ao Peixe até tomar o gol de empate.
13: Aí vira outro jogo, né? E as peças importantes nossas do jogo, pelo desgaste da partida, cansaram. Nós pusemos a velocidade na frente para que a gente pudesse, numa jogada de contra-ataque, matar o jogo. Só que daí não conseguimos mais ter essa jogada, que os meias criativos já tinham saído pelo desgaste do jogo, por terem pedido para sair. Eu acho que nós fizemos um grande jogo e o torcedor hoje, em cima do que ele viu da equipe, com certeza ele deve ter ficado satisfeito.
11: Também neste sábado, nas partidas que começaram às 4 horas da tarde, o Remo venceu o Botafogo fora de casa e o Vitória goleou o Coritiba.
2: 7h40 agora, não é? E o Palmeiras acabou sendo beneficiado pelo empate ontem. O Flamengo, né? Tinha a oportunidade de dar uma encostada, vencia o Vasco, mas cedeu o empate no fim. São Paulo também cedeu empate ao Bahia, graças ao Caleri, né? 5 minutos para acabar o jogo, ficou lá no escanteio, tocando para lá, toca para cá, irritando lá o Bahia, que deu na única escapada, o Bahia foi lá e empatou. Já o Corinthians à noite perdeu em Mirassol e voltou para o Z4. Jean Costa tem mais informações.
14: A 14ª rodada do Brasileirão 2026 terminou com 5 jogos no domingo e com mudanças na zona de rebaixamento. Com gols sofridos nos instantes finais das partidas, Flamengo e São Paulo viram os 3 pontos escaparem pelas mãos. O rubro-negro carioca empatou com o Vasco no Clássico dos Milhões por 2-2 e chegou a 27 pontos, mantendo a distância de 6 para o líder Palmeiras. O Mengão, que ainda tem um jogo a menos, contou com gols de Pedro e Jorginho, enquanto Robert Renan e Hugo Moura marcaram para o Gigante da Colina. O técnico do Flamengo, Leonardo Jardim, lamentou o gol sofrido no último lance da partida.
15: Nós tivemos talvez 70 minutos, 75 minutos aceitáveis, fizemos 2 golos, tivemos mais uma ou duas situações. Pois a partir desse momento entregámos o jogo ao adversário. Entregámos, deixamos de ganhar duelos, deixamos de pressionar principalmente nos corredores, onde eles cruzaram com muita facilidade e eles acabam por fazer 2 golos de cruzamento, um de cruzamento e outro de bola parada. E isso prejudicou-nos muito. O Flamengo tem que jogar. E foi essa a mensagem que deixei aos jogadores.
14: Com o mando de campo em Bragança Paulista, o São Paulo empatou em 2-2 com o Bahia, treinado pelo ídolo e ex-goleiro são paulino Rogério Ceni. Arthur e Ferreirinha marcaram para os paulistas, enquanto o lateral esquerdo Luciano Juba e Eric, no último lance do jogo, fizeram os gols do tricolor baiano. O tricolor paulista jogou ainda parte do segundo tempo com 1 a menos, devido à lesão de Lucas Moura. No Beira-Rio, o Internacional recebeu o Fluminense e voltou a vencer após 4 jogos. Com gols de Bernabé e Alejandro, o Inter bateu o Flu por 2-0 e saiu da zona de rebaixamento. Foi apenas a 2ª vitória colorada em 8 jogos no Beira-Rio durante a competição. O Inter só não é o pior mandante devido ao desempenho da Chapecoense, que perdeu para o Bragantino na Arena Condá por 2-1 de virada. O técnico do Inter, Paulo Pezzolano, destacou a evolução tática do time com as mudanças feitas para o jogo.
16: Eu acho que foi um jogo muito bom, taticamente muito bom. Sim. O rival surpreendeu, porque fiz algo diferente que vinha fazendo com os 3 zagueiros, com a linha de 5. Estavam bem fechados a princípio eles, nós também. Fizemos um trabalho tático defensivo muito bom. Quando pudimos procurar os espaços com pequeno movimento que fez o Bernabé um pouco mais para fora, porque estava por dentro. A partir daí, fizemos algo diferente no primeiro tempo. Depois, segundo tempo controlado também, jogou perfeitamente e por sorte ganhamos o jogo. Os jogadores, a torcida hoje estão felizes, assim que este é o caminho. Estou muito feliz por o jogo que fizemos taticamente, defensiva e ofensivamente.
14: Já no fechamento da rodada, o Mirassol recebeu o Corinthians e venceu por 2-1 no Maião. A equipe auriverde segue na zona de rebaixamento, mas agora em 18º, com 12 pontos. Já o Corinthians entrou no Z4 com a derrota devido aos critérios. O Santos é o primeiro time fora do Z4.
2: São 7:44 e o Penapolense, que eliminou o Cat nas oitavas, né? Acabou conquistando aí o acesso para a terceirona, né? Saiu da quarta divisão de profissionais. O time foi a Inter, é isso, Alessandra?
3: É, o Penapolense empatou em 2-2 contra o São Caetano, jogando no time da casa na tarde do último sábado, pela segunda partida da semifinal do Campeonato Paulista da Série A4, e agora vai disputar a Série A3 em 2027. Além do acesso garantido, o time de Penápolis ainda disputará a grande final contra a Inter de Bebedouro, que também se classificou com um empate de 1-1 contra o São Carlense na última sexta-feira, após vencer o jogo de ida fora de casa por 3-1. Para o Penapolense, que havia vencido o São Caetano por 2-1 na partida em Penápolis, bastava um empate para garantir o acesso. Porém, o time esteve atrás no placar por duas vezes. Como obteve a melhor campanha na primeira fase, o time de Bebedouro deve visitar Penápolis para a primeira partida da final, em data e horário ainda a serem definidos, e fará em casa a partida que vai decidir o título.
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2: E o Clube Náutico está convidando os associados para os eventos desse final de semana. Aliás, final de semana, em homenagem às mães, não é verdade? No sábado tem Pop Rock com Los Andrés, sábado a partir das 8 da noite. E no domingo, dia das noites, Samba Rock para você dançar com Zezinho Cipó e Eduardo Rosa. Domingo a partir das 12 horas, Clube Náutico Taquaritinga, lembrando as mamães, né? As primeiras 200 que chegarem vão receber uma homenagem, uma singela lembrança ali na portaria 2. Na portaria 2, as 200 primeiras mamães que chegarem no Clube Náutico vão receber essa singela homenagem do Clube Náutico Taquaritinga. 7h49, Alessandra, central de redação, aqui para fantástica audiência canal. Alô, Rita Alves, Lidiane Gomide, Giane Aranda, Dulcineia Belarmino, Érica Aparecida, quem mais? A Letícia Franciele, Aguinaldo Neca, Maria Araújo, Luiz Carlos Bolognese, alô, Cebola, alô Eliana das Dores, a Débora Garcia, Catarina, e quem mais aqui? A Érica Santos, tá todo mundo ligado na Casa da Canal, Alessandra.
3: A ETEC faz a abertura nesta segunda-feira da semana Paulo Freire, uma semana de cultura, diálogo e conhecimento que vai receber escritores taquaritinguenses e artistas da nossa cidade para um bate-papo com todos esses participantes. Nesta segunda-feira, quem estará na roda de conversa será o escritor taquaritinguense Gustavo Antônio Ascencio, com o livro Interiores. O encontro acontece às 10 horas da manhã e é necessário fazer a inscrição para participar. Mais informações na Secretaria da ETEC ou através das redes sociais.
2: Agrishow, mais uma vez, movimentou Ribeirão Preto, né? O agronegócio mostrando aí a sua força, né? Com novidades aí. Muita tecnologia para quem trabalha no campo. E o governador Tarcísio de Freitas, que esteve lá enaltecendo, né, o homem que trabalha, o produtor, né, o produtor no nosso país, mais uma vez valorizando o que ele chama de pré-sal caipira. Né? Pré-sal está ali, são os resíduos do diesel, né, o pré-sal. Mas o pré-sal caipira é a força da cana-de-açúcar, do etanol. O etanol que pode ser adicionado também em caminhões, em ônibus, né? Porque um novo motor aí está sendo preparado por quem trabalha nesse nosso país. Põe na tela, maestro.
19: Toda grande transformação começa com quem tem coragem de ser pioneiro. É isso que está acontecendo aqui em São Paulo, na Agrishow. A gente está vendo uma série de novidades. Novidades que colocam São Paulo na vanguarda da transição energética. Para aproveitar isso aqui, ó, o nosso pré-sal caipira. O que é isso aqui que eu tenho na mão? Um motor. Um motor diesel que tem esta pecinha. E essa pecinha permite a utilização do etanol junto com o diesel. A gente está falando aqui de economizar, por exemplo, óleo diesel. Cada um litro que a gente substituir pelo etanol é um litro a menos que a gente vai precisar importar. E vamos lembrar que o Brasil hoje importa 30% do diesel que consome. Mas não é só isso. A gente viu máquinas pesadas desse tamanhão, com esse motor, é movida a etanol. Com bastante eficiência, garantindo produtividade, com autonomia. Vimos também os caminhões movidos a biometano, tem uma revolução acontecendo no nosso estado de São Paulo. A gente sempre falou que uma das vocações do Brasil é a transição energética, e essa transição energética está começando agora. A gente tem que encarar a cana-de-açúcar com o potencial que ela tem, como reserva estratégica para a gente fazer a diferença. Agora, sabe o que é mais legal disso tudo? Tecnologia construída em São Paulo. E a gente tem falado, né? Precisamos nos encontrar com as nossas vocações. Uma das nossas grandes vocações é a transição energética. A gente tem o que o mundo está buscando.
2: Aí, né, o pré-sal caipira, e você fica imaginando as usinas, né, que já tem essa força danada, né, aonde produzem, gerando empregos, bons empregos, né? Quem trabalha nas usinas aí na nossa região sabe do que eu estou falando, né? Bons empregos valorizando. Imagina agora, né? Valorizando ainda mais com o tal do pré-sal caipira. Os motores a diesel, né, com uma peça adicional, permitindo também aí a injeção de etanol. Vamos aguardar por essa novidade aí que está surgindo em São Paulo, né? São 7:53. Abraçando aqui o Luiz Mário Carleto, grande amigo, né? Nosso amigo da casa.

0: Oliveira, Rosali Farinelli, Marcão Abutre, Martinha Souza, a Michele Moraes e também Ronaldo Roberto. Audiência qualificada aqui na Casa da Canal, Alessandra.
1: Edson, tenho nota de falecimento do fim de semana e também nesta segunda-feira. Faleceu o senhor Euclide Xavier da Silva Neto, aos 57 anos. Ele deixou o filho, Tiago. O seu corpo foi velado no velório municipal e sepultado na tarde do último sábado no cemitério de Jurupema. Faleceu também o senhor Júlio César Gomes da Silva, aos 29 anos. Ele deixou os pais Adão Aníbal da Silva e Patrícia Gomes da Silva, além da irmã Ramira Gabriele. Seu corpo foi velado no velório municipal, sepultado na tarde do último domingo aqui em Taquaritinga. Faleceu também o senhor Jesué Reis, aos 56 anos, deixando os irmãos Laudevino, Laurindo, Maria e Luísa. O corpo foi velado no velório municipal e sepultado na tarde de ontem no cemitério local. Nesta segunda-feira, eu informo o falecimento do senhor Éder Luiz Monteiro, aos 95 anos. Ele deixou a esposa Carmen Monteiro e os filhos Luciene, além de genro e o neto Éder José. O seu corpo está sendo velado no velório da funerária Cristo Rei e será sepultado às 11 horas da manhã no cemitério local. Eu trouxe as notas de falecimento do senhor Euclide Xavier da Silva Neto, aos 57 anos, do senhor Júlio César Gomes da Silva, aos 29 anos, do senhor Jesué Reis, aos 56 anos, e nesta segunda-feira, do senhor Éder Luiz Monteiro, aos 95 anos.
0: A família Monteiro, os sentimentos de todos nós aqui da Casa da Canal, pelo falecimento do patriarca Éder Luiz, aos 95 anos. Ao Jesuel, que familiares, né, família Reis, do Jesuel, que nosso ouvinte, né, de todos os dias, sentimentos aí à família do Jesuel, do Júlio César Gomes da Silva, 29 anos, muito jovem ainda, e também do Euclides Xavier da Silva, neto, aos 57 anos de idade. 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
0: Chuva que demora para chegar no norte e nordeste, e quando chega, né, pode ter alguns problemas aí, o que está acontecendo no nordeste e também no sul do país. Vítimas, estragos, repórter Carlos Briggs tem mais informações.
3: Sobe para 10 o número de mortos por conta do temporal que atinge parte do nordeste e do sul do país. Ao todo já são aproximadamente 5 mil pessoas entre desabrigados e desalojados. Em Pernambuco, já são 6 mortes confirmadas. Entre as vítimas estão 2 bebês e uma criança. Mais de 500 resgates foram feitos até agora. Por conta da situação, a governadora Raquel Lira decretou o estado de emergência.
4: Para poder feito o relatório de danos, a gente já, como já estamos fazendo, apoiar os municípios para o restabelecimento da normalidade. Acabamos agora uma reunião online com os prefeitos e prefeitas de Pernambuco, nas cidades atingidas pelas chuvas, também com a presença da Defesa Civil Nacional e todo o corpo dos secretários do governo do estado, para que a gente possa trabalhar o passo seguinte. O relato dos prefeitos é de que muitas estradas, pontes foram perdidas e há populações que estão ilhadas.
3: Na próxima terça-feira, a governadora Raquel Lira vai a Brasília se encontrar com representantes do governo federal para solicitar recursos para obras de reconstrução em Pernambuco. A Prefeitura do Recife formalizou, junto aos Ministérios das Cidades e da Casa Civil, pedido de reavaliação para investir mais de 475 milhões na construção de 35 obras de contenção definitiva de encostas. Na Paraíba, duas mortes foram confirmadas.

0: confirmadas. Um comitê de crise foi instalado pelo governador Lucas Ribeiro, no Rio Grande do Sul. Um homem de 24 anos foi atingido por uma descarga elétrica em Canguçu. Já na zona rural de Bom Retiro do Sul, uma mulher de 25 anos não resistiu depois de ser atingida pela queda de um eucalipto.
1: O Arlindo Palmeirense está aqui na Casa da Canal. Durmo líder, acordo líder. Se ganhar é líder, se perder é líder, se empatar é líder. Não gostou? Então segue o líder. Arlindo Palmeirense. E o Pedro aqui. Isso aqui é para ouvir e pensar. Edson, se escrevemos a palavra mito, todo mundo sabe quem é. Se escrevemos ladrão, todo mundo sabe também. Será? 8 da manhã, aqui na Casa da Canal, Rei das Roupas Feitas. 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
3: Houve o atendimento de um acidente com caminhões de bagaço de cana na vicinal Dr. Horácio Ramalho, no trevo conhecido de Santa Ernestina, na noite da última sexta-feira. Nós tivemos acidente com vítima fatal na região, envolvendo caminhões com cana-de-açúcar, e aqui em Taquaritinga, na noite da última sexta-feira, equipes do Corpo de Bombeiros foram acionadas para atender mais esse acidente envolvendo caminhão carregado com bagaço de cana. Essa situação que vem se tornando cada vez mais recorrente e preocupante. Felizmente, não houve feridos, mas, de acordo com as informações, no local foi constatado o derramamento de grande quantidade de bagaço de cana na via, comprometendo totalmente a passagem sob o pontilhão e oferecendo alto risco de novos acidentes, principalmente no período noturno, onde a visibilidade é reduzida. De acordo com as informações ainda, a cena evidenciou um problema que já não pode ser mais tratado como isolado, pois a repetição desse tipo de ocorrência levanta questionamentos sobre a fixação e acondicionamento inadequado da carga, além da falta de fiscalização efetiva e ausência de medidas preventivas nas rotas utilizadas, causando riscos estruturais em vias estreitas ou com passagem limitada. Essa ocorrência foi atendida pelo Corpo de Bombeiros aqui em Taquaritinga, sob o comando do cabo Renato Lima, do César, e também com o apoio policial aqui da nossa cidade.
2: Olha, uma situação recorrente, né? Ali no pontilhão de Santa Ernestina, né? Taquaritinga e Santa Ernestina, né? O que que acontece, né? A carga sempre acima do limite. Agora, será que os caras não sabem? Lógico que sabem disso, né? E as usinas sempre tomam providências, né? Com EPIs, com a orientação dos funcionários e tal e coisa, mas tem sempre gente que está fora da curva aí, não é? Quer dizer, colocam um pouco mais de carga e o que que acontece? Esse bagaço que está acima do limite chega no pontilhão, bate em cima do pontilhão, cai tudo no chão, cai ali na rodovia, evidenciando uma situação que oferece muito risco, se você está imediatamente atrás ou um pouco depois que a situação acontece, como é que você vai imaginar que tem isso aí? E chega à noite, como é, não tem visualização, né? Porque o bagaço que cai no chão não tem refletor, não tem refletivo, nada. Você vai chegar em cima da situação aí, o que oferece muito risco de vida. Então, alguém tem que tomar uma providência com relação às usinas, né? E multar, se não paga, é no bolso, tem que ser no bolso, identificar o caminhoneiro, mandar embora, não é verdade? Sim. Ou quem operou, quem colocou, todo mundo, porque não é possível. Eu estava até agora falando o lado bom das usinas, que oferece emprego, que oferece isso, que oferece aquilo, mas peraí, né? Tem esse outro lado também aí, quando não detonam as vicinais, né? carga pesada, detona as vicinais também, oferecendo risco aí, risco iminente aí para quem transita no trecho, não é? A paróquia de Santa Luzia está convidando você para a festa de Santo Isidro. Vai ser dia 24 de maio, um almoço a ser servido no Salão dos Vicentinos. Aquele almoço gordo para toda a família. Cada vale almoço está sendo vendido por R$60. Crianças de 8 a 12 anos pagam meia. E ao receber a sua cartela, o seu vale almoço, você vai receber 3 cartelas para participar do show de prêmios. Durante o almoço serão sorteados um prêmio de R$500 às 11h30, o segundo sorteio às 11h30, R$700 e às 13 horas um prêmio de R$1.000. Haverá também sorteio de vários brindes nesse almoço festivo de Santo Isidro e Santa Rita, dia 24 de maio, no Salão dos Vicentinos, aqui em Taquaritinga, que tem o apoio da Autoelétrica Irmãos Rodrigues. 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São 8h08, agora 8h08. O socialismo, por onde passa, desordem e desgraça. Todo mundo sabe disso porque vê a realidade, né? Venezuela, né? O nosso Madurão é o mais recente reflexo disso aí, né? Aliás, Boa Vista mostrou exatamente, né? A fotografia, a cidade de Boa Vista, que é tal Boa Vista, evidenciou aí, né, a desgraça do socialismo. O ex-ministro Antônio Cabreira traz essa situação para você pensar um pouquinho aí.
4: Anos eu vim aqui em Boa Vista, capital de Roraima, em frente à sede da Polícia Federal, eu fiz um vídeo, tirei algumas fotos da longa fila de imigrantes venezuelanos que chegavam aqui ao Brasil. Veja só esse vídeo.
5: Se você realmente quer entender o que está se passando na Venezuela, basta fazer uma visita a Boa Vista, capital de Roraima. Na minha última visita, a surpresa foi a imensa quantidade de imigrantes venezuelanos que chegam a Boa Vista todos os dias. Quando passei em frente à sede da Polícia Federal, acabei parando e tirando uma foto. Uma fila quilométrica de venezuelanos tentando obter a permanência no Brasil. É impressionante a quantidade de venezuelanos perambulando pelas calçadas, pelas ruas e praças da cidade. Vivem da solidariedade de alguns brasileiros que levam refeições em certas praças que também servem de local para dormirem. Da fronteira da Venezuela até Boa Vista são cerca de 220 quilômetros. Neste trecho, você encontra nossos vizinhos venezuelanos fugindo do socialismo de Maduro, de ônibus, de carro, de moto, de bicicleta ou até a pé em uma marcha indiana até a Boa Vista. A grande tristeza é que estão fugindo de um país que era o mais rico da América do Sul.
6: Pero el jefe de Estado no es el único que viaja. Cada vez más venezolanos pueden y comienzan a hacerlo. La fortaleza del Bolívar frente al dólar les permite a muchos salir por primera vez de Venezuela. Y su principal destino es la ciudad de Miami. A los venezolanos se les conocerá pronto por aquello que suelen decir: está barato, dame dos.
4: Depois de ter assistido esse vídeo hoje, em 2026, você vai ver que no mesmo local não há mais nenhuma fila, não há mais esse fluxo de imigrantes venezuelanos chegando aqui ao Brasil. O que aconteceu? Caiu o regime Maduro, há uma perspectiva de melhoria e de liberdade na Venezuela. Isso é uma grande lição para nós, brasileiros. As pessoas, elas fogem do socialismo. Aquela fila de imigrantes que você viu aqui não estavam fugindo de uma calamidade, não estavam fugindo de uma guerra como a que tem hoje, por exemplo, no Oriente Médio. Eles estavam fugindo do socialismo. E agora, com a queda, com a perspectiva de melhoria, eles permanecem em seus estados natal. Por isso, a minha grande surpresa e a pergunta: por que ainda no Brasil nós temos pessoas que defendem o socialismo? Esse socialismo que os venezuelanos fogem?
2: Quem defende é porque está no poder, né? Socialismo para o povo, capitalismo para eles, na verdade. Povo pobre, cada vez mais pobre, e eles, os socialistas, né? Os bons do... os chefões, né? Multimilionários, como Maduro e seus capangas aí. Martinha Souza, Michele Moraes, Ronaldo Roberto, um abraço. Alô, Cida Costa, a Marisa Abate, Igor Santana, Juari Nogueira, ligadinho aqui na Casa da Canal, Rodinei Bonifácio, Aludes de Olino, Zilda Silva, Isabel Freitas, Ana Bezerra, a Maria Ivonice de Oliveira, Suzana Teles. E aqui também a Edna me informando que a ganhadora da marmita, do Marmitex da Rotisserie Ipiranga, foi Maria Helena Bispo de Carvalho. Alô, Maria Helena Bispo de Carvalho, faturou o Marmitex da Rotisserie Ipiranga. 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
2: 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Vila Sage, Alessandra.
3: Duas pessoas acabaram presas por tráfico de drogas e corrupção de menor no Jardim Maria Luísa 1. Fato que aconteceu na rua Alderico Bussadori Filho. Segundo a ocorrência, a equipe da Polícia Militar estava em patrulhamento quando se deparou com um indivíduo, já conhecido nos meios policiais pela prática de tráfico de drogas. Ele tentou fugir da abordagem, mas foi acompanhado e alcançado pelos agentes. Com ele, 19 microtubos com cocaína foram localizados, além de uma quantia em dinheiro. Próximo a ele, mais um rapaz, acompanhado de um adolescente de 16 anos, também foi flagrado. Eles foram flagrados na prática ilícita. Durante a vistoria no local, 25 microtubos com cocaína e 9 porções de maconha também foram encontrados. Todos foram apresentados no setor policial, onde o delegado plantonista tomou ciência dos fatos. O boletim de ocorrência foi registrado como tráfico de drogas, ato infracional e corrupção de menor. Ao final, a dupla de 26 e 37 anos, a dupla ficou detida e encaminhada para a cadeia de Santa Ernestina. Já esse adolescente de 16 anos acabou sendo liberado na companhia do seu responsável legal.
2: Campeonatos do Náutico, jogos sábados e domingo. No sábado, pelo Super Master, o Real Madruga meteu 4-2 no Alto Posto Animal. E o Turvo goleou a Inter de Milhão por 8-1. No Super Master, no sábado, Benja 2, Vidrobox também 2. Prodata 2, Concrix Galhardi também 2. Ontem nós tivemos jogos do Master e do Amador. A Prodata Taquaim Fumatur meteu 5-1 na casa da marmita. Morcegão fez 1 e mais 3 assistências. É mole que é mais, ele tá fininho, agora é o Morceguinho, né? Morceguinho Monjaro, é Morceguinho Monjaro? É, muito bem, né? Morceguinho Monjaro. Prodata 5, né? Prodata Taquaim Fumacturbo 5, Casa da Marmita 1. A Oficina do Paçoca ficou no 4-4 com o Supergênio Infowork. Ontem, pelo Amador, o Deportivo enfiou 11-3 no Real Expresso. E a Casa das Ações venceu Barra Mansa por 3-2. Campeonatos do Master, maestro, beneficiando as nossas instituições, né, com a doação de arroz. No sábado, projeto Casa da Sopa, lá de Matão. E no domingo, projeto Anjos da Noite, né? E a Casa da Sopa. Anjos da Noite e Casas da Sopa, ambas de Matão, sendo beneficiadas aí pelo Clube Náutico Taquaritinga. E o seu time do coração, a quantas anda? Ô Gaion, informa pra gente aí.
4: Muito bom dia, amigos da Casa da Canal. Eu, José Roberto Gaion, chegando com as últimas informações dos 4 grandes clubes de São Paulo. Tivemos uma rodada interessante do Campeonato Brasileiro, na qual Palmeiras empatou com o Santos, o São Paulo empatou com o Bahia e o Corinthians acabou sendo derrotado pela equipe do Mirassol. Começo falando de Palmeiras e Santos. Clássico equilibrado no sábado. O Palmeiras, ele teve algumas ações, principalmente na segunda etapa. Foi um Palmeiras que poupou 2 jogadores que estavam sendo titulares. O Alan acabou entrando na segunda etapa na lateral direita, mas recebeu um descanso, muito por conta de muitos jogos que o Palmeiras está tendo, e Giai ficou no banco de reservas, Kelvin foi o titular, e o Palmeiras poupou esses jogadores, já joga amanhã contra o Sporting Cristal, não fez um bom primeiro tempo, na segunda etapa, quando estava perdendo já por 1-0, o Palmeiras foi para cima e aí acabou fazendo um gol do empate com o Flaco Lopes. O Santos, do técnico Cuca, sem Neymar, como já era esperado por conta do gramado sintético, embora o Cuca elogiou muito o gramado do Palmeiras, o Santos fez até um bom primeiro tempo, problema que o time tem cansado na segunda etapa, e aí o Poliesser fez o gol, e na segunda etapa o Santos não segurou a pressão do Verdão. Fora de campo, Alexander Barbosa não jogou pelo Botafogo, tudo indica que vai ser jogador do Palmeiras. No fim de semana nós tivemos mais uma entreveiro entre Leila Pereira e o BAP, presidente do Flamengo, porque o Maracanã vai receber alguns shows, e aí ficou a questão que a Leila deu uma cutucada, não tem jeito, esses dois, né, estão brigando muito. Paulinho voltou a jogar pelo Palmeiras, foi a grande notícia, foi relacionado, jogou alguns minutos e vai jogar em Lima. Aliás, o Palmeiras já está na capital peruana, aonde enfrenta o Sporting Cristal, um jogo muito importante, já que o Palmeiras está aí lutando por uma das vagas na próxima fase da Liberta. Nós falamos, né, o Palmeiras tornou a Libertadores um campeonato que parece fácil, mas não é. O Palmeiras está em segundo, se perder ou empatar para o Sporting Cristal, pode até ficar fora da zona de classificação à próxima fase. Já o Peixe tem um Recoleta, com a volta do Neymar, Copa Sul-Americana, todos os ingressos foram comercializados, jogo é na divisa do Paraguai com o Brasil, a expectativa de um bom jogo, e o Santos precisando vencer, se quiser, né, se manter aí com chances de classificação na Copa Sul-Americana. A grande verdade é que o Santos, ele só vai ser campeão da Copa do Brasil ou da Sul-Americana, e o Cuca está apostando as suas fichas nessas duas competições. Neymar e Robinho, ontem houve o treinamento para quem não jogou, houve um desentendimento, mas nada demais, muito burburinho em cima de pouca coisa. Já o São Paulo empatou com o Bahia, 2-2, um grande jogo ontem em Bragança Paulista. O São Paulo sofreu demais com problemas musculares durante o jogo, já a gente explica, mas é um time do São Paulo que Arthur novamente foi decisivo, um dos melhores em campo. O Calleri acabou desperdiçando algumas oportunidades, mas o São Paulo abriu o placar com o Arthur, sofreu o empate, virou com o Ferreirinha e tomou o empate no último minuto. O empate no último minuto, com o Lucas Moura fora da temporada, inclusive, sofreu uma lesão no tornozelo, está fora da temporada, vai ter que passar por cirurgia e não deve voltar a jogar mais. Quando o São Paulo toma o gol do empate, já não tem o Lucas Moura. O Lucas Ramon havia sido substituído pelo Cedric, e o Alan Franco estava lesionado jogando na linha do ataque. Então o São Paulo praticamente tomou o gol com dois jogadores a menos, mas o que preocupa no São Paulo realmente são essas lesões. O Lucas Moura vai passar por cirurgia. Ontem à noite o São Paulo divulgou uma nota dizendo do estado do atleta. O balanço do São Paulo, pelo menos para a última temporada, superávit de 56 milhões de reais e receitas em torno de 1 bilhão de reais. São Paulo está vivendo um momento importante quando a gente fala financeiramente. Só que fora das quatro linhas, muitos problemas. O diretor de marketing acabou sendo demitido, muito por conta de um contrato com uma Unimed, que daria a ele uma parte do valor. São os velhos problemas que os clubes estão tendo. 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Falando do Mirassol e do Corinthians, Mirassol 2, Corinthians 1, primeira derrota sob o comando de Fernando Diniz. O Corinthians não fez um bom jogo, a arbitragem não foi das melhores, tanto é que o Marcelo Paz e o Fernando Diniz subiram o tom contra a arbitragem. O Candansan expulsou o Edson, atacante do Mirassol, autor do primeiro gol, e depois voltou atrás uma revisão do VAR, deu um pênalti à la brasileira no Carlos Eduardo. Existe um puxão, é muito pouco esse puxão, ele existe, né? O árbitro entende que esse puxão ele existiu, e o time do Corinthians reclama que no segundo gol uma falta clara não dada em cima do Garro. Mas o Corinthians jogou pouco futebol, um time que ontem novamente não teve o Mateuzinho, o Ranieri jogou na lateral direita, o Alan e o Matheus Pereira pouco criaram, Bidon de poucos bons momentos, aí quando resolveu jogar já estava 2-0 para o time do Mirassol, e o Yuri Alberto desperdiçando algumas oportunidades, as que foram criadas pelo clube, mas o Corinthians voltou à zona do rebaixamento com esse resultado, 15 pontos, ainda tem o pior ataque do Brasileirão. Agora, a partida é contra o Independente Santa Fé pela Libertadores, onde o Corinthians virtualmente já está classificado à próxima fase. Mas no campeonato brasileiro, o Corinthians está tendo muitas dificuldades e o próximo jogo é o clássico contra o São Paulo. Só uma informação da seleção brasileira, Carleto Ancelotti vai renovar seu contrato com a CBF, ele vai permanecer, vai ser o técnico para a Copa de 2030. 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Na segunda edição a gente volta com mais informações dos quatro grandes clubes de São Paulo aqui na Casa da Canal comigo, José Roberto Gaiô. Um beijo no coração, um abraço a todos, excelente manhã e cuide-se bem.
2: Obrigado, Gaião. 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Alessandra.
3: Oportunidade de emprego, precisa-se de um casal para trabalhar em uma chácara em Nova América. O interessado deve ligar para o telefone 99785-2084, falar com Mauro Galhardi. Eu trago também nota de falecimento nesta segunda-feira. Faleceu o senhor Éder Luiz Monteiro, aos 95 anos. Ele deixou a esposa, Carmen Monteiro, a filha, Luciene, o genro, Geraldo, e o neto, Éder Assef. O seu corpo está sendo velado no velório da Cristo Rei e o sepultamento está marcado para as 11 horas da manhã no cemitério local.
2: Obrigado, Alessandra. Mais uma vez, nossos sentimentos às famílias enlutadas, e a mensagem de sabedoria de hoje é retirada do livro de Provérbios 3, versículo 11. Filho meu, não rejeites a disciplina do Senhor, nem te enfades da tua repreensão. Todo dia, em cada esquina, a vida nos apresenta surpresas, e às vezes surpresas dolorosas, não é? E o inimigo de Deus, sempre tentando trazer essas surpresas dolorosas na minha e na sua vida. Mas Deus toma o sofrimento e lhe dá um novo rumo. O sofrimento muda de propósito e de nome. Não se chama mais dor, senão disciplina. Portanto, não rejeite a disciplina, aceite-a. Administre-a, deixe-se educar, polir e burilar. E amanhã será um outro dia. As nuvens de hoje terão passado, o sol brilhará de novo. E onde ele brilhar, brilhará você. Acredite nisso, filho meu, não rejeites a disciplina do Senhor, nem te enfades da sua repreensão. Mensagem de sabedoria para mim, para você, para os filhos e filhas amorosos do Deus Amor. Que Ele te abençoe, te guarde, faça resplandecer seu rosto sobre ti, te conceda a graça, que o Deus amoroso volte para ti o seu rosto e te dê a paz. Que o mesmo Deus abençoe a minha e a tua família. Amém. Que o Deus amoroso abençoe grandemente a Tuane Fanelli Silveira, aniversariando hoje. Parabéns dos pais Maria e Fanelli, do maridão João Paulo, de toda a família. Alô, Tuane, um abraço para você, viu? Aniversário também de Luiz Mário Carleto, nosso ouvinte de todo dia, a esposa Vera, as amigas Rosimeire e Clay, toda a família abraçando os amigos também, Luiz Mário Carleto. Você também está aniversariando, muita paz, felicidade, que Deus te abençoe sempre, sempre e cada vez mais. Delcimar Guichone, aconteceu o Coringão ontem em Mirassol?
5: Faltou disciplina
2: e faltou alguém que...
5: O que faltou
2: foi o Zé Lucente lá torcendo. O Zé Lucente...
5: E o
2: Parmeira
5: dela
2: sentou. Tá todo mundo, cadê o Zé Lucente? O Zé Lucente tá salgando a bunda. Ele tá salgando a bunda lá em Uba Chuva. Mas volta na quinta-feira. Calma que o Zé Lucente volta, gente, tá? É. Alô, Vilma Dong, a Matilde Matias, Vanderlei Sotílio, a Andresa Serafini, a Marilza Silva, Paulo Fernandes, quem mais aqui? O Denivaldo Araújo do Santos Filho lá em Portugal, o Cabral mototaxista, Anderson Veríssimo, Solange Silva, a Rosângela Ghiseline, Mônica Paula, Silvia Foster, Antônio Tenório, continuem com a gente, porque ele já chegou por aqui. Delcimar Guissoni, o fã do Diniz, do técnico Diniz,
5: pisou na bola.
2: Acabou o amor, acabou tudo. Escalou o time errado. Que coisa louca. Acabou o amor. Segunda edição, a gente se fala. Até lá.
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É amanhã de segunda-feira, 4 de maio de 2026. Para você que está chegando, para você que já acompanhou a primeira edição do canal Um é Notícia, nesta manhã ensolarada, começando aí a semana com tempo bom, com muito sol, vamos a 30 graus, a mínima agora de manhã foi de 16, 18, sobe a temperatura para 30 e não tem previsão de chuva. E pode deixar o seu bom dia às 8h35. Exalta Samba.

0: quê? Fala pra mim.
1: Bom dia com Murilo Rufi, Saudade Estranha, 8h48, nesta manhã de segunda-feira, 4 de maio de 2026. Segunda-feira ensolarado, fim de semana também foi assim, embora tivemos a virada no tempo no litoral, mas aqui no interior segue tempo bom com sol. Temperatura agora pela manhã um pouquinho frio, né? Na casa dos 20 graus, 18, 20 graus, mas vamos a 30 graus durante este período, tá? Sem previsão de chuva. Repercutindo aí no fim de semana, o show da Shakira lá em Copacabana, inesquecível, né? O show aí da Shakira, gente, espetacular, hein? E uma energia de solteira, viu? A falta de likes, rumores de crise entre o Vini Júnior e a dona Virgínia, hein? É, tá repercutindo aí. A cantora Isa curtindo roda de samba com João Vitor Silva. E em Três Graças, a novela que vai terminando, né? Tá indo pra reta final. A Arminda é presa por tentar matar a filha de Joelle, tá bom? É, acompanha aí o que repercutiu no fim de semana. O técnico Fernando Diniz do Corinthians detona a arbitragem após primeira derrota do Corinthians ontem na cidade de Mirassol. 8h49, para o signo de Áries, de Touro e também de Gêmeos, para a gente começar aqui as previsões para o seu signo. E você deixando, claro, o seu bom dia no nosso WhatsApp, né? Que é o 16, é o 3252-7293. Não deixou aí o seu bom dia? Não deu aí o seu alô? Mande um zap pra cá então, se liga!

0: Agora, 8 da manhã, 50 minutos. 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
1: Previsão para os nascidos entre 21 de março a 20 de abril.
0: Áries. Olha, a semana está começando aqui, Ariano, com otimismo, vontade de avançar em um projeto pessoal. Importante que aproximará a família e trará mais segurança, mais conforto. Tome decisões de vida, parta para ação, diálogo franco com uma pessoa bem próxima, trará um apoio concreto. No amor, por exemplo, hora de encarar as diferenças, viu? Diminuir a idealização e afastar as desconfianças.
1: Previsão para os nascidos entre 21 de abril a 20 de maio.
0: Touro. Olha, determine metas mais claras na carreira, desenhe estratégias, se deseja apostar em um novo empreendimento ou até mesmo mudar de profissão, caminhos de maior realização estarão iluminados. Conte com mais agilidade nas comunicações, nas negociações e trabalho. No amor, por exemplo, assuntos financeiros poderão gerar desentendimentos. Reveja os acordos aí, viu, Touro?
1: Previsão para os nascidos entre 21 de maio a 20 de junho. Gêmeos.
0: Bom, já falamos para Áries, já falamos para Touro e agora vamos para Gêmeos. Renove a imagem, deixe a vida fluir e conquistar simpatias. Num novo grupo, com Vênus e Urano em seu signo, escolhas poderão mudar e promover aí uma verdadeira revolução em sua vida, hein? Comece pelo visual, pela primeira maneira como você se apresenta, né? Então, comece pelo visual, Gêmeos. Será um bom momento também para fortalecer vínculos de amizade, para iniciar relações em outro ambiente. Combinado, então? 8h53 agora.
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0: Fique com a gente. 8h54.

0: Admita, Laona Prado, Matheus e Cauã, já são 9:03.
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0: 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Olha, em instantes tem o signo de Câncer, de Leão e também o signo de Virgem. 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
2: Previsão para os nascidos entre 21 de junho a 22 de julho.
0: Sim. Semana começando com decisões profissionais, contatos úteis, planos de longo prazo, viu? Aproveite para alinhar no projeto com a equipe, resolver assuntos práticos e planejar o futuro. Avalie as expectativas. Olha, você poderá também finalizar uma parceria, iniciar outra. Evite exageros, cobranças, saúde, bem-estar e rotina equilibrada serão prioridades da semana para quem é do signo de Câncer.
2: Previsão para os nascidos entre 23 de julho a 22 de agosto.
0: Leão, leão. O dia será agitadíssimo para os leoninos, com boas conversas, com mais clareza, sobretudo sobre o futuro. Conexões com estrangeiros, mestres ou autoridades abrirão caminhos e contribuirão com soluções. Propostas e convites virão na direção dos sonhos neste momento. Participe de um evento, amplie amizades e no amor, leveza, espontaneidade animarão o clima. Aposte em uma viagem a dois, leoninos.
2: Previsão para os nascidos entre 23 de agosto a 22 de setembro.
0: Virgem. Ah, muito bom dia. O dia pedirá visão estratégica, decisões de mudança, organize suas prioridades antes de assumir novo compromisso profissional uma proposta de trabalho com ótima remuneração. Balançará as estruturas, hein? Será pegar ou largar, o virginiano. No amor, a segurança virá de gestos concretos. Cuidado com uma promessa financeira que ainda não amadureceu, viu? Você que nasceu no signo de Virgem, 9 horas e 8 minutos.

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Cola na programação da canal, hein? Essa é sucesso, é o pedido de socorro. Você nem...

0: Morada, do Zezé de Camargo, Sami Rico 919. 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
4: Esse amor que não acaba e não se cansa, atravessa o tempo inteiro, sempre presente, verdadeiro. 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

0: para Libra, Escorpião e Sagitário, às 9h22, hein? 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
1: Previsão para os nascidos entre 23 de setembro a 22 de outubro. Libra.
0: Veja bem, Libriano, respostas existenciais poderão redirecionar rumos e projetos futuros, hein? Reunião de trabalho, proposta ou conversa decisiva vai agilizar resultados e vai viabilizar as mudanças desejadas. Escolhas as palavras para não ferir alguém próximo sem querer. No amor, por exemplo, conversa séria valerá. É ter paciência para evitar julgamentos precipitados. Carreira em ascensão para os librianos, hein?
1: Previsão para os nascidos entre 23 de outubro a 21 de novembro.
0: Os assuntos financeiros e compras pedirão atenção dobrada. O dia será produtivo, com soluções práticas e entendimento nas relações. Organize as tarefas, cuide da saúde, resolva pendências com mais agilidade. Uma conversa objetiva poderá melhorar um acordo ou fortalecer uma parceria. Controle os gastos e faça um fundo de reserva, Escorpião.
1: Previsão para os nascidos entre 22 de novembro a 21 de dezembro. Sagitário.
0: É, semana começando com entusiasmo, com boas oportunidades nas relações, hein? Será um bom momento para se destacar, para revelar os seus talentos, para dar andamento a um projeto autoral. No amor, por exemplo, mais confiança, mais liberdade, abertura fortalecerá o vínculo. Autocuidado será essencial. Conte com mais organização no trabalho, inclua atividades e bem-estar na rotina. Você que nasceu em Sagitário, já 9h24.

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1: Muito bom dia, 9:32.
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4: Previsão para os nascidos entre 23 de dezembro a 20 de janeiro. Capricórnio.
1: Olha, 9:32, Capricórnio. Assuntos da casa, da família, poderão ser finalizados com bons resultados, hein? O dia será positivo para reformular a rotina, para resolver uma pendência doméstica e contar com mais conforto. No trabalho, por exemplo, as decisões práticas trarão segurança e leveza. Intercale os compromissos com momentos de relaxamento e ganhe maior bem-estar. O amor em alta, viu, Capricorniano?
4: Previsão para os nascidos entre 21 de janeiro a 18 de fevereiro.
1: As conversas, os contatos, deslocamentos movimentarão o dia. Motive a equipe, troque uma ideia com amigos, cheque informações, fique por dentro das novidades e tendências. Você será, terá avanços rápidos no trabalho. Brilhe nas apresentações, nos eventos, nas redes sociais e ganhe prestígio. Padrões de conforto poderão mudar. Cuide do seu patrimônio, viu, Aquário?
4: Previsão para os nascidos entre 19 de fevereiro a 20 de março. Peixes.
1: Muito bom dia. Feche uma proposta profissional, garanta maior estabilidade financeira. A semana começa com negociações bem-sucedidas, futuro mais atraente. Visualize onde quer chegar, dê o passo inicial de um novo empreendimento. Mercúrio facilitando o entendimento com irmãos e transações comerciais, porque as comunicações estarão abertas para você de peixes, tá? Temos aí um probleminha na conexão com o nosso WhatsApp, por isso que nós não estamos atualizando aqui as mensagens, tá? A hora que estiver em dia, a hora que estiver tudo pronto, a gente começa a atualizar as mensagens do nosso WhatsApp, tá ok? Pedimos aí desculpas aos ouvintes. 9:35.
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Nove e 39.

0: Zanetti Cristiano, cadeira cativa. 9h47.
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0: 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Eleitor tem até quarta-feira para tirar título e votar em outubro. Quem precisar transferir o título de eleitor, atualizar o cadastro ou resolver pendências com a Justiça Eleitoral deve respeitar este mesmo prazo para poder votar nas eleições gerais que vão definir presidente, governadores, deputados e senadores. Os brasileiros têm até esta quarta-feira, dia 6, para tirar o título de eleitor, transferir o título, atualizar o cadastro e resolver outras pendências com a Justiça Eleitoral.

Depois disso, será fechado o cadastro de eleitores aptos a votar nas eleições gerais de outubro, quando serão escolhidos presidente da República, governadores, deputados e também senadores. Parte dos serviços para regularizar a situação eleitoral está disponível no site do Tribunal Superior Eleitoral, na seção de autoatendimento eleitoral. E esta quarta-feira é o prazo limite para tirar o primeiro título de eleitor, transferir o domicílio eleitoral, atualizar dados cadastrais, regularizar a situação eleitoral em caso de pendências e cadastrar a biometria. 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

Maraísa, quem sente saudade sou eu, são 10 horas. 10 horas, alusão pra minha amiga Cid. Alô, minha amiga Cid, bom dia. Olha, Dia das Mães tá chegando aí, hein? Dia das Mães tá chegando aí. E tem um recado especial da Cid. E também, claro, que é da Fina Valentina, né? Da nossa querida Fina Valentina, nossa queridíssima Cid, nossa queridíssima Cid, forte abraço pra você, viu, Cid? 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
1: Muito bom, 10h04 para começar a semana, esta semana, primeira do mês de maio, para o nosso café, a hora do café. Para você dar uma paradinha, aumentar o volume do seu rádio e para mandar aí o seu bom dia no zap que não está funcionando. A Alexa, tá funcionando o seu zap, Alexa? Fala aí.
2: Bom dia, Deus.
1: Tá ou não tá?
2: O meu WhatsApp está funcionando.
1: Não, não está funcionando.
2: O WhatsApp da rádio não quer falar com você.
1: Não quer falar com você. 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
2: Comigo?
1: Watanabe da Vivi.
2: O pessoal fala. Ah. Para você que o povo desvia. Bom dia para todos nesta semana.
1: Seu WhatsApp não funciona.
2: Depois de um feriado prolongado, que delícia, hein? Deu para descansar, deu para curtir. É por isso que quando o Delcimar for vereador, ele vai fazer a escala 4x3.
1: Por o quê?
2: Trabalha 4, que eu adorei.
1: Por o quê?
2: Esse prolongado. Quando você for vereador.
1: Eu?
2: É melhor não, porque quando você for vereador, você vai fazer a escala 7x0.
1: Vou ter que andar com 4 segurança.
2: Não vai deixar o povo descansar. Olha, 4x3, trabalha 4, na sexta-feira...
1: Retiro o que você disse.
2: 4x3?
1: Não.
2: Você vai ser vereador. É,
1: retira essa onda aí.
2: É, que bom, né?
1: Tô cascando fora.
2: Não, a fofa não permite.
1: Não, ela
2: não permite, não apoia.
1: Não, ela apoia, mas é porque quer ficar viúva logo.
2: Você vai pro terreno em Jurupema. Cedo.
1: Isso, 10 horas e 5 minutos. Vamos lá.
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1: É, o início do café de hoje foi um momento Luana Piovani.
2: Gostei.
1: É, tem momento Luana Piovani também aqui no café, gente. 10 horas e 6 minutos. 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
1: Perfeito, 10 horas e 6 minutos, mas temos também, claro... a nossa querida Loja Pink, depois a Naturalis, e o assunto no programa de hoje é creatina, é a onda, né? Até outro dia a onda era ômega 3, depois mudou para
2: coenzima Q10,
1: depois mudou para
2: creatina,
1: vitamina D3, depois mudou para não sei o que e não sei no que lá, cada hora tem uma onda.
2: Consigo acompanhar
1: agora a onda. É a onda da creatina, vamos lá,
2: daqui a pouco. 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
1: É isso aí, Nova Pérola, você brilhando sempre. 10 horas e 8 minutos. O assunto é a creatina, em nome da Naturalis, a doutora Maria Luísa. Creatina é benéfica para o corpo e a mente? Veja o que a ciência mais recente diz sobre isso, tá? novo livro explora os potenciais benéficos e limitações do popular suplemento que se tornou aí a queridinha do momento, gente. A creatina, um composto frequentemente associado a frequentadores de academia e atletas, tem sido amplamente divulgado como um suplemento para melhorar o desempenho. Mas além da propaganda, o que a ciência realmente revela sobre seus efeitos no corpo e na mente? O que que faz a creatina, tá? Desde seu papel no metabolismo energético até suas potenciais aplicações terapêuticas. A creatina é uma molécula que continua a intrigar pesquisadores, viu, gente? Pesquisadores farmacêuticos. Pesquisador realizou uma análise completa e abrangente do composto no manual de creatina e cinética em vivo da creatina. Apesar dos muitos benefícios, a creatina não é uma solução mágica, não, viu? Ela não constrói músculos diretamente, nem substitui a necessidade de treinamento e nutrição adequados. Além disso, a crença de que doses maiores geram maiores benefícios é infundada, já que os estoques de creatina muscular têm um limite de saturação. Tudo tem um limite. O excesso de creatina é simplesmente excretado como creatinina, não oferecendo nenhuma vantagem adicionada. Diz ele, então, quem toma em excesso está perdendo tempo e gastando dinheiro, porque o corpo elimina, não é? Elimina ou não elimina, Alexa?
2: Elimina. Tudo na dose correta.
1: Seu corpo, seu corpo produz creatina naturalmente no fígado, rins e pâncreas, a partir de aminoácidos como glicina, arginina e metionina. Ela viaja pela corrente sanguínea até diferentes tecidos, como músculos, onde é utilizada como fonte de energia. Aproximadamente 95% da creatina do corpo é armazenada nos músculos esqueléticos, com o restante distribuído pelo cérebro, coração e outros tecidos. Aí fala um pouquinho mais, que eu já cansei de ler sobre a creatina. Fala você mais.
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1: Continua lá o assunto.
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1: Uma vez dentro das células, ela é uma molécula de alta energia que desempenha um papel crucial na regeneração do trifosfato de adenosina, ATP, principal conversor de energia do corpo, a creatina. Então tá aí, gente, capacidade de regenerar rapidamente o ATP, fundamental para manter o suprimento de energia, especialmente em tecidos com alta demanda energética para os músculos, para o músculo cardíaco e também para o cérebro. Então, a creatina, resumidamente aí, é muito benéfica para os músculos esqueléticos, para o músculo cardíaco e também para o cérebro, mas não em altas doses, porque aí o organismo elimina, né?
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1: Bom, como o nosso WhatsApp está fora hoje durante o café, tá fora o Zap, ô Alexa?
2: Ah, que pena.
1: 10 horas e 12 minutos. O que mais que você vai falar?
2: Não temos comunicação? Estamos incomunicáveis nesta segunda-feira? Segundou, né, caro colega? 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
1: Faça o teste. Faça o teste, conversa com a cobra e pergunta para ela quando é que chega.
2: O Jorginho reformou a frota, investiu em equipamento.
1: Você pode ver que não está mais, os caminhões não fazem mais aquele fumacê. Tanto é que diminuiu a...
2: Era mais fácil reconhecer o caminhão, agora diminuiu. Todo mundo fica em dúvida.
1: Diminuiu o fumacê.
2: Pois
1: que,
2: é.
1: Que pena, Jorge, que você diminuiu.
2: Os pernilongos aumentaram.
1: O fumacê, os pernilongos aumentaram 10 e 14. Boas-vindas. Boas-vindas a... Boas-vindas à nossa querida Marina. Marina. E com esta música... Música romântica para falar deste bombom, Alex.
2: Você fala da Marina ou você vai falar da Alice Smile?
1: Falar de dois bombons,
2: dos
1: da
2: dois?
1: Marina e da Alice Smile.
2: Alice Smile, retornando aqui no Café das 10. 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
2: E voltou
1: aqui e está investindo neste programa. Olha, que bombom. Tirar o quê? 10 horas e...
2: Você não
1: mandou, mandou tirar um velório?
2: Ah, música
1: de quem? Você não tem gosto musical. 10 horas e 16.
2: Marininha animada, escola.
1: Olha que música, música fofa. Siga com o texto.
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1: Fale lá como eu falei com ela. Bastou apenas um minuto de conversa.
2: Para ela querer para se
1: ela,
2: livrar.
1: Para ela voltar.
2: Vou fazer.
1: Para ela voltar a estar aqui.
2: Vamos animar essa trilha sonora.
1: 10 horas e 17 minutos. Se não tá boa essa trilha, mas eu só escolhi outra, tá? 10 horas e 17 minutos. 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
2: 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A gente está brincando aqui com os sapos, mas a sujeira, as folhas, principalmente
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1: 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Você falou em distrito, ontem o encerramento da quermesse lá no distrito de Vila Negre, da 85ª festa em louvor a São Bento em Vila Negre, o dia todo. Começou com a missa às 9:30 da manhã, depois o leilão de prendas e assados, o dia todo a programação festiva em louvor a São Bento, toda a comunidade lá do distrito de Vila Negre agradecendo aí a parceria, viu, Alessandra? E todos que trabalharam na organização da quermesse de São Bento no distrito de Vila Negre, que começou no mês passado, começou no dia 11 de maio, no dia 11 de abril, depois 18, 25 e ontem, dia 3, foi o encerramento com o Cadu e Matheus, tá? 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Até o ano que vem! 10:22. Ano que vem tem
2: a leitoa
1: mais.
2: Tava boa?
1: Muito boa
2: tava
1: a leitoa.
2: Temperada.
1: Ele só mandou
2: assado.
1: A leitoa.
2: Ela não chegou.
1: Não, ele só mandou, mas não chegou.
2: Ela tá vindo, então.
1: Bom, passou,
2: tá viva.
1: Quem passou o cartão fui eu. Ele só mandou na mesa.
2: Não acredito.
1: Esse meu empresário, eu não quero mais falar com ele. Ele só mandou. Se vira.
2: Nas promessas.
1: Só nas promessas agora. 10:22.
2: Eu esperava o pior.
1: Não, eu esperava o pior, mas...
2: Isso?
1: Foi o pior do que eu esperava. Vamos lá, Alessandra.
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1: 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Fantástica loja, tá de parabéns, 10 horas e 24 minutos. Que mais que temos?
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1: Antes rolou no fim de semana o show da colombiana Shakira, que foi maravilhosamente maravilhosa.
2: Sem defeitos.
1: Não, sem defeito nenhum.
2: Shakira, que nós já amávamos, agora mais brasileira do que nunca, depois dessa grande apresentação em Copacabana, deu um show colombiana, só deu a colombiana nos jornais no domingo aqui no Brasil.
1: Não, só deu ela.
2: Vestida de Brasil, inclusive.
1: É, só deu ela.

0: sem comparação, o show da Shakira, milhão de vezes melhor do que da Madonna, hein, gente?
1: Sem comparação.
0: Volta, Shakira.

0: 10h25, pouquinho da Shakira, Love Pit, bom dia, minha querida Love Pit, boa semana, às 10h26. Apesar do tempo ter virado no litoral e em São Paulo, né, Alessandra? Aqui no interior, o sol predomina, predominou no fim de semana e também predominando nesse comecinho de semana, não é? 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
1: Nossa querida ouvinte, a Mônica Risse, que acompanha o café junto com a mãe dela, aliás, ligadinha desde o jornal aqui na Canal 1, ela nos informou que o cartório do Registro Civil, lá na Avenida Paulo Roberto Skander, agora está com um novo endereço, depois de muitos anos atendendo naquele mesmo prédio, próximo à Praça Tóquio. Cartório de Registro Civil agora está em novo endereço, na rua Carlos Gomes, 937, na Vila Nova, continua ali no centro. É um quarteirão antes de chegar no lar, no nosso asilo. A partir de hoje, os atendimentos serão apenas neste novo endereço, assim nos informa o nosso ouvinte, Mônica Risse, que fez a gentileza de enviar essa informação aqui na Casa da Canal.
0: Perfeito, obrigado, Mônica. 10 horas e 29 minutos e dia 10 de maio vem aí o almoço especial Dia das Mães, convites com a Deborou.
1: Deborou vendendo ainda a convites, almoço especial do Lar do Idoso, lá no Salão dos Vicentinos, no Jardim Bela Vista, saída para Jurupema. Aproveite os convites a R$60. Crianças até 8 anos não pagam. Vai ter o almoço, vai ter bingo, vai ter show ao vivo e vai ter a venda do bar com bebidas e chopp. Aproveite para colaborar.
0: Bom, adorei.
1: Para colaborar
0: 3 horas
1: com o Lar
0: e 29
1: do
0: minutos.
1: A conquistar o AVCB, correndo o risco de fechar as portas nos próximos meses aqui em Taquaritinga. Participe, um evento para toda a família.
0: Deborou não vai deixar fechar nada. Deborou, hein? 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
2: 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Adorei!
0: 10h30, 10h30. 10h30, 10h30. Vai, agora é momento Luana Piovani novamente. Vamos lá. O que mais que você vai falar?
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1: A ETEC, nesta semana movimentada pela Semana Paulo Freire, neste momento está acontecendo o primeiro encontro com a roda de conversa com o escritor taquaritinguense Gustavo Antônio Ascencio, com o livro Interiores, lançado recentemente. Gustavo está falando com os alunos, com todo o público, nesta segunda-feira, o encontro que começou às 10 horas. Se você perdeu, não conseguiu se organizar e comparecer, semana toda com muitas atrações lá na nossa ETEC. Amanhã, às 10 horas da manhã, tem a apresentação de música e dança da ETAM. Na quarta-feira tem cinema com Michael, filme Michael, a exibição, também às 10 horas. E na quinta-feira e na sexta, também a recepção de escritores taquaritinguenses nesta semana de cultura, diálogo e conhecimento. Faça a inscrição na Secretaria da ETEC ou tenha maiores informações também pelas redes sociais e WhatsApp.
0: Perfeito, então. 10h34, excelente informação. 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Você segue agora com...
1: Nós temos mais informações aqui em Taquaritinga. Rapidamente, um homem foi preso depois de descumprir medida protetiva no bairro Santa Cruz.
0: Gostaria de passar um final de semana prolongado sem ir na delegacia.
1: Aposentado tem prejuízo ao ser vítima de
0: golpe.
1: Meu
0: Deus do céu.
1: Em agência bancária.
0: Como é que chama a sua amiga lá de... A sua amiga investigadora, que eu esqueço o nome.
1: Me trate melhor que
0: volte,
1: eu digo.
0: Volte, que a sua colega aqui é...
1: Beatriz, volte,
0: porque a nossa colega aqui está com saudade de você, para ter um dedinho de prosa na delegacia.
1: Dupla é presa por tráfico de drogas e corrupção de menor no Jardim Maria Luísa. Aliás, este fim de semana nós tivemos 6 flagrantes de tráfico de drogas, 2 registros de violência doméstica, acidentes com vítimas, aquela idosa e o motociclista que ficaram gravemente feridos no atropelamento em frente ao supermercado Watanabe, casos de estelionato, furtos, desentendimento, enfim, foi o fim de semana prolongado aqui na nossa cidade.
0: E haja fim de semana prolongado, hein? E como foi prolongado? 10 horas e 35 minutos.
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0: Perfeito, 10h36 também, Cacau Show, dica especial para o Dia das Mães, semana do Dia das Mães, Cacau Show.
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0: Olha, calor e chuvas marcando o clima pelo país neste início de semana, hein? De acordo com o Instituto Nacional de Meteorologia, a previsão indica alerta de chuvas para estados da região norte, nordeste e sul, gente. Então, mês de maio, que está começando oficialmente, com temperaturas elevadas em boa parte do Brasil, mas apresenta áreas de instabilidade, principalmente no norte, sul e nordeste, segundo o Instituto Nacional de Meteorologia, tá? Alguns estados enfrentando temporais com chuva de até 60 milímetros por hora, tá? Em outras localidades, como aqui no interior do estado de São Paulo, muito sol e com o céu aberto, sem previsão de chuva, pelo menos, né, neste início de semana. Já no Nordeste, Ceará, Maranhão e Piauí, com sol entre nuvens e possibilidade de chuva também, tá? Região Sudeste, o tempo fica firme na maior parte de Minas Gerais, com poucas nuvens, e olha, na capital, o sol aparece entre muitas nuvens com chance de chuva ao longo do dia. Já no Rio de Janeiro e Espírito Santo, o dia tem possibilidade de chuvas rápidas. Aqui sem chuva, Alessandra.
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0: Como é que chama a sua amiga Stracini, que conversa com a Alexa? Como é que chama?
1: A Fátima.
0: Fátima Stracini, sem chuva, viu? Fique tranquila, Alexa não vai molhar.
1: Alexa não vai travar.
0: Alexa não trave, tá? Alexa da Fátima Stracini não vai travar.
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0: Mesmo porque estamos na semana de lua cheia.
1: Eu não acredito.
0: Até sábado, semana de lua cheia, tal qual no sábado, vamos iniciar a lua minguante.
1: Obrigada.
0: 10 horas e 40 minutos.
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0: Isso aí. E as mães que acompanham a novela, a Arminda vai ser presa ao tentar homicídio na novela Três Graças. Vamos falar do que agora, já serve? 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
0: É isso mesmo. É o supermercado da família feliz para a gente terminar aqui a hora do café de hoje. Infelizmente, nosso zap não está no ar.
1: Ainda não.
0: Mas nós estamos. 10 horas e 41 minutos. Uma boa semana para todo mundo, um excelente mês de maio.
1: Mês de Maria,
0: mês
1: comunidade
0: de Maria.
1: Católica comemorando, celebrando o mês de Maria. Nós vamos trazer toda a programação, depois
0: vamos,
1: eu falo no vamos. Jornal, na segunda edição. Aproveite o mês que já teve o fim de semana, o primeiro fim de semana já foi maravilhoso, só pode ser um bom mês de maio para todos nós.
0: É isso aí, a música de 1974 do Roberto de hoje.

0: música de 1974 do Roberto de hoje é Preciso Saber Viver.
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5: Muito bom dia, 10h47.
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0: Conversando com o abajur do Zenete Cristiano, Mato Grosso e Matias.
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0: programação de hoje, 11 horas e 15 minutos, com Max Oliver, meus braços, especialmente aqui para as aniversariantes, a Eloá Isadora e a Maria Elisa, né? Fazem aniversário hoje, especialmente da vovó, a Marisa Beraldi. É isso aí, parabéns então, estamos cumprimentando e estamos oferecendo. 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

nome especialmente para Eloá, Isadora e a Maria Elisa pelo aniversário, hein? Então, as meninas, né, estão aniversariando hoje, e a vovó, a Marisa Beraldi, cumprimentando e oferecendo, tá bom? Daqui a pouco tem a segunda edição do canal Um e Notícia. Boa semana! Agradecendo você pela companhia, nos encontramos amanhã, mas tem Fernando e Fabiano antes do canal Um e Notícia, segunda edição. Boa semana!

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13: E uma ótima segunda-feira para você. Estamos chegando neste 4 de maio, Dia Internacional do Bombeiro. A todos aí da Corporação aqui de Itacoaritinga, você bombeiro que nos ouve em qualquer lugar do mundo, nosso abraço, o nosso bom dia. São 11 horas e 31 minutos. Vamos aqui para a central de redação. Repórter Alessandra Cazon chegando com a sua primeira informação, pois não?
14: Informando esta importante mudança no cartório de registro civil. O cartório do casamento, como é conhecido, que fica na Avenida Paulo Roberto Scandar e passa a ter novo endereço a partir desta segunda-feira. O cartório mudou para a Rua Carlos Gomes, número 937, um quarteirão antes de chegar no Lar do Idoso, ou o nosso asilo. A partir desta segunda-feira, os atendimentos serão apenas neste novo endereço. Repetindo, portanto, cartório de registro civil, antes localizado na Avenida Paulo Roberto Scandar, a partir do dia 4 de maio, na Rua Carlos Gomes, número 937.
13: São 11 horas e 32 minutos. Renan César Inácio, José César, lá na Vila Sá, está todo mundo ligado aqui na Casa da Canal, esperando o repórter das estradas, JB, contar as histórias das estradas da nossa região. É contigo, Jota.
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16: Muito bom dia, amigos da Canal 1 de Itacoaritinga, da região. Bom dia, Edson Cândido.
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16: Anote o zap 3504-1861.
18: Liga, Lácio!
16: Araraquara, segunda-feira, 4 de maio de 2026. Lua cheia, ótima para a pesca até o próximo dia 8.
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16: Manhã, sem chuva no estado de São Paulo. Aqui na Fonte Luminosa, na Grande Morada do Sol, em Araraquara, temperatura mínima de 16, máxima de 29 graus.
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16: Na última sexta-feira, por volta das 19 horas, na estrada vicinal Carlos Fernando Balzoni, vicinal que liga Motuca a Matão, na micro-região aqui de Araraquara, estavam transitando dois automóveis, um Fiat Uno e um automóvel modelo Gol. Um ia daqui para lá, o outro vinha de lá para cá. Quando chegaram no início da rodovia, bem no quilômetro 1, se envolveram numa violenta colisão frontal. Pense numa paulada, uma cacetada. Duas mulheres, três homens e uma garotinha de 12 anos ficaram feridos, foram resgatados e levados ao hospital de Matão. Porém, o motorista do Fiat, Virgílio Manuel de Carvalho, de 45 anos, não resistiu aos ferimentos e morreu no hospital. O Rabecão transportou o corpo ao Instituto Médico Legal, aqui em Araraquara. No sábado, por volta das 14 horas e 40 minutos, na SP-326, rodovia Brigadeiro Faria Lima, pista dupla, reta Tempo Bom, na pista sul, exatamente no quilômetro 351, em Jaboticabal, região de Ribeirão Preto, uma colisão traseira entre um caminhão Iveco na cor branca e um caminhão Volvo na cor prata matou o motorista do caminhão Iveco. O nome dele não foi divulgado. O Rabecão transportou o corpo também ao Instituto Médico Legal aqui em Araraquara. Também no Domingão, na Boca da Noite, na estrada vicinal Plínio de Castro Prado, em Pontal Micro, região de Ribeirão Preto, uma colisão entre um automóvel e um caminhão deixou 4 vítimas, 2 fatais. Os nomes não foram divulgados. O Rabecão transportou os corpos ao Instituto Médico Legal, em Ribeirão Preto. Das 3 ocorrências relatadas aqui na cara do microfone, o policiamento, a concessionária, bombeiros, SAMU e os peritos atenderam e prestaram às vítimas fatais suas últimas continências. 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
20: JB, qual é a frase de para-choque para esta segunda-feira?
16: Zezé, não arriscar é o maior risco que se corre. Às vezes, tudo que você precisa é se desligar do mundo, organizar sua mente e voltar a viver. Obrigado pela audiência. Boa semana para você.
21: Obrigado. Legal, legal, legal.
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16: Amigo motorista, tenha uma excelente viagem pelas veias e carpetes viários deste imenso Brasil.
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13: Agora são 11 horas e 36 minutos, atualizando as informações na guerra aí, Irã, Israel e com a participação dos Estados Unidos, né? E o problema ali no Estreito de Hormuz, por onde passam embarcações com o diesel, né? Que obviamente que move o mundo. E a mídia iraniana está afirmando nesta segunda-feira que um navio da Marinha dos Estados Unidos foi atingido por 2 mísseis no Estreito de Hormuz, após o presidente Donald Trump anunciar que as forças americanas passariam a guiar embarcações pela região. Segundo a agência de notícias, o navio navegava próximo ao porto de Jask e teria desrespeitado as regras de navegação e segurança marítima. Ainda de acordo com a publicação, o ataque ocorreu após a embarcação americana ignorar um aviso emitido pela Marinha iraniana. Trump declarou que os Estados Unidos iniciariam hoje a escolta de navios pelo Estreito de Hormuz, que antes da Guerra do Oriente Médio era um das principais rotas de transporte de petróleo, gás e fertilizantes. A região permanece sob forte tensão após o bloqueio imposto pelo Irã. E como em toda a guerra, a principal vítima é a verdade, o Comando Central dos Estados Unidos está negando qualquer ataque e afirmou que nenhuma embarcação americana foi atingida. Segundo o órgão, as forças do país seguem apoiando o projeto Liberdade e mantendo o bloqueio naval aos portos iranianos. 11:38, Central de Redação, repórter Alessandra Cazon, pois não.
14: Uma idosa de 86 anos e um motociclista de 22 ficaram gravemente feridos em um atropelamento registrado na tarde do último sábado, por volta das 2h15, na Rua Prudente de Moraes, em frente à praça Dr. Valdemar D'Ambrosio, no centro aqui em Taquaritinga. A idosa saía do supermercado Watanabe, carregando sacolas em ambas as mãos, quando foi surpreendida e atropelada por este rapaz, que dirigia sua moto Honda CB300. Com o forte impacto, o jovem também sofreu queda metros depois. A unidade de resgate foi rapidamente acionada e socorreu as vítimas, encaminhando-as para a unidade de pronto atendimento. Devido à gravidade dos ferimentos, a idosa precisou ser transferida para a Santa Casa de Araraquara, onde ainda se recupera. O rapaz, que é um balconista, também precisou ser hospitalizado. O boletim de ocorrência foi registrado como lesão corporal culposa na direção de veículo automotor.
13: De acordo com familiares da idosa, ela deve hoje ir para o quarto, né? Sair da UTI para o quarto, e há expectativa dos familiares que na quarta-feira deva ser liberada. É o que a gente espera, não é? 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

0: 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São 11 horas e 45 minutos. Mandei uma foto para você, maestro, dos times sub-18, feminino e masculino, que o nosso Augusto Sabatini está levando lá para o Uzbequistão. Eles vão participar a partir de amanhã até no dia 10 de maio do primeiro mundial da categoria, primeiro mundial de vôlei feminino e masculino sub-18 de Hong Kong. E tá lá o nosso Augusto Sabatini, lá em Uzbequistão. Tá ligado aqui na Casa da Canal. Augusto, aquele abraço, uma ótima tarde para você, viu? São 11 horas e 45 minutinhos, 11h45, Alessandra, central de redação, pois não?
1: Um idoso de 70 anos sofreu grande prejuízo ao ser vítima de um golpe depois que o cartão dele ficou preso em um dos caixas eletrônicos de uma agência bancária da rua Visconde do Rio Branco. A vítima esteve no banco na manhã do último domingo, no dia 26 de abril, para realizar movimentações e consultas em sua conta. Ao inserir o cartão, o objeto ficou preso, não sendo possível retirá-lo. Na manhã de segunda-feira, de acordo com a vítima, ela esteve no banco quando o expediente foi iniciado e explicou toda essa situação. O colaborador pediu para que ela retornasse nos próximos dias para resolver essa situação. Ela conseguiu verificar o extrato da conta, verificando que estava apenas com centavos em seu saldo bancário, diante dessas inúmeras operações que foram realizadas enquanto o cartão estava preso na máquina. Ela registrou um boletim de ocorrência como estelionato e o valor do prejuízo total não foi divulgado.
0: Pois é, principalmente os idosos continuam sendo vítimas de estelionatários também aqui em Taquaritinga. Alô, Maria Batista, tá ligada aqui na Casa da Canal, a Dirce Gonçalves, a Paulina Trindade da Silva, Érica Santos, Denise Silva, Valdir Santana, tá todo mundo ligado aqui na Casa da Canal. Você sabe que o maior público em Barretos não é daquele nome famoso da música aqui no Brasil, maior. O recorde de público no Barretão pertence ao Frei Gilson, que esteve lá com sua violinha, com seu violão, com a sua Bíblia, e levou o maior público registrado em Barretos. Ontem, Frei Gilson esteve no Mineirão. Mais uma vez, recorde de público, cerca de 80 mil pessoas.
2: Boa tarde, Minas Gerais! Boa tarde, Mineirão! Ave Maria, cheia de graça, o Senhor é convosco. Bendita sois vós entre as mulheres. Bendito é o fruto do vosso ventre, Jesus. Santa Maria, Mãe de Deus, rogai por nós, pecadores, agora e na hora.
0: Pois é. Cerca de 80 80 mil pessoas no Mineirão. Recorde de público pertence ao Frei Gilson, que consolidou-se como o maior streamer do Brasil em 2025, marcando uma mudança histórica no cenário de transmissão aos vivos, de transmissões ao vivo. Ele é líder em horas assistidas. Frei Gilson acumulou em 2025 aproximadamente 153 milhões de horas assistidas no YouTube. E ontem foi mais um recorde lá no Mineirão para orar e cantar.

0: é? Essa multidão cantando Jesus, manso e humilde de coração, dai-me um coração igual ao vós, igual ao vosso, né? E o Frei Gilson é isso, com humildade, conquistou uma multidão no Brasil. Alessandra Cazon, central de redação, aqui para a fantástica audiência da canal. Olha, nós estamos com um probleminha no zap, viu? Você que quiser se comunicar com a gente aqui, manda o seu recadinho aqui pelo Face, pelo Instagram, pelo YouTube da Casa da Canal, né? Lembrando que hoje nós estamos abraçando o Luiz Mário Carleto, tá aniversariando hoje, grande amigo. Parabéns da esposa Vera, as amigas Rosimeire e Cleide. Hoje é aniversário também de Tuane Fanelli Silveira. Os pais Maria e Fanelli, o esposo João Paulo, toda a família abraçando a Tuane pelo aniversário hoje, Alessandra.
1: A administração do cemitério municipal está informando que nesta semana está liberada, está autorizada a lavagem, polimento e pintura de sepulturas e jazigos visando a celebração do Dia das Mães, comemorado no próximo domingo, dia 10. Os serviços estão liberados normalmente desde o dia 2, no último sábado, até o dia 9 de maio, quando os familiares poderão realizar todos esses serviços: lavagem, polimento e pintura. As reformas e as construções, o prazo para esses reparos já se finalizou na última quinta-feira.
0: E a população espera que a prefeitura também faça a sua parte, né? Que faça a limpeza, né? O corte do mato, que é impressionante, um mato desse tamanho no cemitério, é impressionante, né? Tomara que seja normalizada essa situação. Cada vez mais a gente percebe o uso da inteligência artificial na vida das pessoas, né? Seja naquela imagem, na foto, no vídeo, produção, enfim, informação, inclusive os médicos estão utilizando a inteligência artificial na prática clínica. Carolina Cassola tem mais informações.
2: A inteligência artificial vem ganhando cada vez mais espaço na rotina médica. 78% dos médicos brasileiros utilizam a IA na prática clínica, seja para pesquisar medicamentos e interações medicamentosas, como assistentes para dúvidas clínicas ou para buscar evidências científicas. A constatação é da pesquisa Panorama do Uso de IA em Saúde, Perspectiva do Médico e do Paciente, realizada pela AFIA, Ecossistema de Educação e Soluções para a Prática Médica do Brasil, com a Conexa, Empresa de Tecnologia Digital de Saúde. Apesar do uso massivo das tecnologias, o estudo mostra que a supervisão humana continua sendo essencial, como explica a médica Dayana Quintanilha, gerente de pesquisa e inovação na AFIA.
3: O papel do médico, ele vai além da tomada de decisão e das informações que a gente consegue com a IA. Se a gente não faz uma boa coleta de anamnese, né, das informações junto com o paciente, com uma boa conversa e com uma habilidade de saber escutar, de saber organizar as informações, se a gente não faz um bom exame clínico, o exame físico, né, que ali você dedica seu tempo a examinar seu paciente, você acaba perdendo muita informação que é essencial. Então, o contato humano, ele vai continuar sendo a base de uma boa prática médica, né?
2: O levantamento foi feito entre novembro de 2025 e janeiro de 2026 e ouviu 551 médicos e 511 pacientes em todo o país. A pesquisa também apontou que mais de 60% dos médicos afirmam já terem corrigido um erro gerado por ferramenta de inteligência artificial antes de usar as informações no atendimento clínico.
3: Os médicos aí com maior familiaridade com ferramentas digitais são justamente os que mais identificam e corrigem inconsistências geradas pelo IA. Ou seja, a gente tem que conhecer a ferramenta que a gente está usando, tem que entender como que essa informação ela é gerada, né? E fazer uso consciente, tratar a IA como recurso de apoio à decisão, nunca como uma fonte definitiva, assim. Sempre validar as referências, pesquisar, entender se pro contexto que você está usando aquela referência ela é válida, isso é importante.
2: A principal expectativa dos médicos com o uso da IA está na redução do tempo gasto com tarefas administrativas e registros, com o intuito de ampliar o tempo disponível para atender o paciente.
0: São 11 horas e 54 minutinhos, 11h54. Obrigado aqui ao André Vieira, mandando para a gente aqui os resultados da 7ª rodada da Copa Benja de Futebol de Base. Sub-11, sub-13, 13 e sub 15. No sábado, no Antônio Stort, sub 11 da escolinha do tio Arnaldo, venceu o Atlético por 4-0. No sub 13, o Atlético devolveu, meteu 2-0. E no sub 15, a escolinha do tio Arnaldo venceu por 5-1. No campo da Boiadeira, o embate foi entre as equipes do Flamengo de Itápolis e da Penta Academy, aqui de Itaquaritinga. No sub 11, empate 1-1. Sub 13, vitória do Flamengo por 2-1. E no sub 15, Penta Academy. Taquaritinga venceu por 7-1. A oitava rodada vai ser realizada no próximo sábado no Antônio Stort. A Arena Bola na Rede vai pegar o projeto Jabuca no sub-11.

0: Da natureza. A primavera no hemisfério norte, celebrando-a como a mais bela flor de Deus e a mãe de Jesus. É por isso que a paróquia de São Sebastião está convidando toda a comunidade católica para a programação do mês mariano. Nesta segunda-feira, haverá o Terço das Mulheres às 8 horas da noite no Santuário de Nossa Senhora Aparecida. E todas as quartas-feiras, às 14h30 da tarde, o Terço e a recitação do terço também será realizada na Igreja Matriz, com uma realização da Legião de Maria.
1: Falei há pouco do cemitério, o Zé César, lá da Vila Sage, o nosso repórter, está dizendo que esteve hoje lá no cemitério e a situação está bem melhor. Isso é ótimo, né? Fátima Camilo, o Neto Polizel, alô Neto, um abraço para você, viu? Maria Batista também está ligadinha aqui na Casa da Canal, está por aqui também a equipe de Gil Calhas. 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
2: Agora são 12 horas. 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

0: 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Agora, 12:01, tô recebendo aqui o Demasi, porque, bom, ele é especialista, né, em assuntos aí para certidões na prefeitura de Itaquaritinga, para você que está construindo, para você que tem a sua obra, aquela história toda. Mas o pessoal tem reclamado aí dificuldade para emissão da certidão de conclusão de obra do ABITSE. O que está acontecendo, Demasi? Bem pertinho aqui do microfone, pois não? Boa tarde já.
1: Bom dia, agora em ponto ainda, estamos no bom dia. Bom dia, Edson. Bom dia a todos os companheiros, os ouvintes. É mais uma pérola da atual administração, né? A gente vem tocando a vida aí, trabalhando, sem amolar ninguém, mas também a gente não quer ser prejudicado, e principalmente quando você vê a população de Itaquaritinga ser cerceada de um direito, né? Que a gente tem visto aí que as leis têm sido válidas só quando é em desfavor do munícipe, né? Quando você tem uma lei que favorece um pouquinho, alguém quer ir lá e atrapalhar. O que ocorre? A legislação, o Código de Obras do Município, era de 1973. Ele era muito defasado. A gente trabalhou muito, estudou muito para fazer um novo Código de Obras sucinto, moderno, que desburocratize, que é o que o mundo hoje vem tentando pregar, né? E a gente conseguiu, inclusive, de pesquisas de tantos outros municípios aqui, um Código de Obras semi-pronto no Ministério do Desenvolvimento. Eu fiz o curso, enfim, foi tudo se adequado. Com essas condições das fotos que foram feitas aéreas desde 2013, lançado no IPTU, depois 2018 fizeram isso novamente. Eu até em 2000 a gente estava junto, achei que não deveria ter feito, e sim notificado a pessoa para regularizar. Ele paga o imposto, foi cobrado o ISS duplicado, às vezes triplicado, que eu sei de muitos casos, eu estou com 3 clientes agora, que pagaram 3 vezes o ISS, só que não foi feita a regularização do imóvel, né? Porque a situação fiscal é uma coisa, a regularização do imóvel é outra. Então, o que foi feito? Uma reunião entre jurídico, secretário de Fazenda, secretário de Obras, eu na época como diretor de Obras, e entendemos, ó, já está consolidada essa situação. O município já reconheceu através das fotos, ela está cobrando um imposto, o IPTU já cobrou o ISS, isso. Então, para dar regularidade nisso aí, vamos facilitar, não se exige o projeto disso aí. Faz uma vistoria, pede uma certidão de metragem do cadastro imobiliário, dizendo lá que 2019 e atual tinha 200 metros, hoje mantém os 200 metros, ela está consolidada, faz uma vistoria de salubridade e segurança, e mera formalização, entrega-se o ABITSE para a pessoa, que é interesse do município até tirar isso da frente, né? E isso vinha sendo feito, que a lei entrou em vigor no final de 2023. Outro fato interessante, carece do decreto de regulamentação dessa lei, tá? Inclusive, eu também acho que isso não é para qualquer situação, e sim para essas ampliações que foram pegas, aquele puxadinho. Pega uma obra de alta complexidade, um sobrado, um prédio, uma obra nova inteira que não foi feita. Não, ela deve sim ter um responsável lá pelo projeto e por tudo, né? Enfim, resumo. Então, o que foi entendido? Toda essa parte que está cadastrada no IPTU, que já pegou, que está consolidada, não tem como reversão. Então, não tem interesse do município no projeto, porque o projeto é para ver se ele cumpriu as normas urbanísticas. E ele já está consolidado. Você não vai fazer ele demolir. Então, lançou para o IPTU, está cobrando? Ó, pede uma certidão de cadastro imobiliário, faz uma vistoria de salubridade e mera formalização, entrega o ABITSE para a pessoa. E assim vinha sendo feito. Agora foi trocado o comando lá do setor de cadastro imobiliário, que não é o setor que analisa, que tem competência para análise técnica de expedição de ABITSE, e o pessoal tem interferido, venderam para o prefeito, entre aspas aí, que vão arrecadar fundos imundos, né, pro município lá, pro Caixa, não sei até onde foi acreditado nisso aí. E da noite para o dia, tem um rapaz lá no setor de cadastro imobiliário, ó, parou, não vai mais fazer dessa forma, vai ter que ter projeto, e vai ter que ter projeto. E ele foi conversar com o jurídico, vai conversar com todo mundo que a gente tenta conversar, todo mundo entende, porque a lei é muito clara, você leu aqui, é muito clara a lei. Para a devida emissão da certidão de conclusão de obras e ABITSE, de edificações consolidadas, cadastradas, lançadas para cobrança de IPTU predial, até o ano 2018, que não tenha projeto aprovado, será permitido mediante apresentação da certidão comprobatória da metragem, vistoria das condições de segurança e salubridade. Aí da noite para o dia, a pessoa inventa, não, hoje não vai mais ser assim, ponto final. estão trabalhando, inclusive, para modificar o Código de Obras. E aí é uma outra situação, se achar que deve mudar a lei, não sou eu que vou interferir. Fica a cargo dos vereadores, né? Porque eles vão ter que aprovar.
0: Mas enquanto não muda, enquanto tem que seguir muda, a lei.
1: Como
0: tem que
1: você
0: seguir.
1: Pode amanhecer e falar, opa, parou hoje, eu não quero mais que faz assim. E nem é o setor competente. O setor competente, engenharia, diretoria de obras, que cuida disso aí, acima tem a secretaria de obras, eles não estão vendo nenhum problema nisso mesmo, porque eles trabalharam junto nessa questão da elaboração.
0: Mas lá no cadastro imobiliário está tendo problema.
1: Ele trava o processo, fez um parecer técnico, que não tem competência técnica para análise do código de obras, até teria se ele se apegasse nas questões tributárias, mas ele não tem, e trava os processos lá. Não quer que emite mais assim. Faz pressão psicológica, inclusive no pessoal lá do departamento de engenharia. A outra secretária de obras que estava lá acabou assinando um pedido de uma nova formulação de código de obra, tanta pressão desse menino, mandaram para a Câmara já travou, não quis nem dar continuidade, e agora insiste. E agora piorou, porque agora do nada ele decidiu que não vai ser mais feito assim. É um absurdo, né, Edson?
0: Bom, o que a gente espera é que essa situação também seja regularizada. É lógico que isso é mais uma dificuldade para o governo, né, que já passa por um momento difícil. E eu acho que tem que conversar melhor aí, né, conversar melhor. É no cadastro imobiliário. Então, no cadastro imobiliário, especificamente, que a gente abre espaço aqui, caso o responsável encontre uma forma legal que não na lei, né? Que não na lei aprovada, porque a lei está aqui, o D está trazendo para a gente. Então, que siga a lei, né? Que siga a lei. Eu sei, o objetivo de toda a prefeitura, todo o governo é arrecadar. Eles querem arrecadar, arrecadar, arrecadar, tá? E nós, pobres mortais, pagadores de impostos, né? Pagamos aquilo na forma da lei. Agora, além da lei, tem mais uma
1: decisão. E é importante a gente deixar claro, Edson, por que está tornando público? Porque é um direito da população. A gente está buscando meios judiciais e foi dado ciência para o prefeito por 3 processos. Eu cientifiquei para o prefeito antes, tentei conversar pessoalmente, não consegui. Fiz um protocolo dando ciência de uma situação, fiz o segundo, hoje eu fiz o terceiro. Então a gente está dando ciência e caso de improbidade administrativa, até precisa ocorrer o dolo. A partir do momento que você tem ciência e não foi tomada nenhuma providência, porque a lei é muito clara. E por que a gente está tornando público? Para que a população busque o seu direito. Hoje a lei está válida. Hoje o cidadão tem direito. Tá? Se for mudar mais uma vez em desfavor ao munícipe, a Câmara vai ser conivente, eles vão acatar, eles vão aceitar? Porque são representantes do povo. E isso é importante dizer que não é uma coisa para todos. É o que está consolidado. Aquilo que está para trás foi entendido, já não tem mal o que fazer, que você vai fazer demolir, não vai. Já está cobrando imposto, já cobrou ISS. Dá o habite para o cara, faz uma vistoria, está em condições? Tá, ó, vai com Deus. Regulariza, tira da frente do município, a pessoa tem a carta de habite dele para ir tocar a vida. Você desburocratiza, você facilita. Agora, você exigir que a pessoa contrate um profissional para fazer um projeto disso, dos mais famigerados, vão te cobrar pelo menos R$1.000 de um projeto. Pergunta para o Demar. Demar, o que você prefere? Qual o caminho que você prefere? Eu prefiro fazer o projeto, eu vou ganhar mais. Então, no mínimo, um projetinho desse é R$1.000 para a prefeitura arrecadar mais quanto de análise de projeto lá? R$200, R$250, dependendo da situação e a metragem, nem isso. Então, isso é para facilitar aquilo que está consolidado. Não é regra, não são todos. De lá para cá, se você não fez, inclusive se tiver em desconformidade com as normas urbanísticas, você vai ter que fazer a demolição dessa obra.
0: Bom, repetindo, até construções consolidadas até que ano?
1: 2018,
0: na lei?
1: 2018, que foi quando pego pela foto.
0: 2018.
1: Então se pede a certidão.
0: 2018 antes. Isso. 2018 para trás.
1: Então se pede a certidão do ano de 2019, por quê? Porque ele cadastrou em 2018 para lançar em 2019. Então ela está cadastrada, lançada lá em 2018. Então por isso se pede a certidão em 2019. E agora, é uma coisa assim, não tem assim, nem como parar para pensar. Para devida emissão da certidão de conclusão de obras, habites, de edificações consolidadas, cadastradas e lançadas para cobrança de IPTU tipo predial até o ano 2018, que não tenha projeto aprovado, será permitido, mediante apresentação de certidão comprobatória da metragem expedida, vistoria das condições de segurança e salubridade. O habite é isso, é segurança e salubridade. O projeto, você aprova na inicial para que se exija que a pessoa cumpra as normas urbanísticas do município. A partir do momento que já está consolidado, faz 10 anos, demolir não vai. Então, vai com Deus, tira. tira da frente, é bom pro município. Agora, você não pode, se não concorda, tudo bem, vai mudar a lei. Agora, se acordar de manhã, opa, hoje não é mais assim, os processos em andamento trava. Pessoa que está com... Tem duas situações que a gente está correndo atrás aqui. A casa foi vendida. Está desde janeiro esse processo. Já deixou de entrar o ITBI da prefeitura. Já tinha entrado quantos mil reais de ITBI por causa de uma bobagem dessa?
0: Então, esperamos aí que o doutor Fúvio, né, acolha isso que está na forma da lei. Caso contrário, é mais um viés aí para improbidade administrativa. Creio que ele não vai querer isso aí, não é? Que a Câmara Municipal também possa analisar, porque é de interesse da população. Demais, você pode concluir aí, por favor?
1: É isso. A gente agradece a oportunidade, né? E é para tornar público. Se tiver mais situações que estão também com essa dificuldade, procura a gente está tomando as providências cabíveis. Foi dado ciência, hoje, mais um processo, mais um protocolo pela terceira vez por prefeito, né? E ocorre que pedia cópia dos processos, não tem nenhuma manifestação do prefeito, inclusive eu pedi que me respondesse quais as providências tomadas, então estão ficando na inércia. O primeiro foi mandado lá para o menino me respondeu, um absurdo, né? Se eu me reclamar de você aqui para a sua... Passou a administração, vai mandar você responder, não, eu estou certo. É um absurdo. Então, para formular um parecer técnico embasado no Código de Obras, é o setor competente, é o engenheiro, é o arquiteto, o técnico de edificações do departamento competente. Então, assim, deixo na mão dos vereadores de imediato, medidas judiciais serão tomadas, não resta dúvida, tá? Porque a pessoa fica na situação de conforto, porque você vai entrar com um processo, tem o jurídico da prefeitura para defender. Se tiver alguma coisa de dano moral, dano material ao erário, é o município que vai pagar? Será? É possível isso? Você onerar o município por um ato impróprio seu, não vou nem dizer responsável, impróprio seu, de um setor que não tem legitimidade para essa matéria? Então, assim, é um absurdo o que está ocorrendo, é um absurdo.
0: Nós vamos continuar acompanhando esse caso na esperança de que a população, que o munícipe seja aí respeitado, né, e que a lei também seja respeitada. E qualquer coisa você volta aqui para
1: a
0: gente.
1: E por fim, que tiver mais gente nessa situação, a gente está formando um pool aí para uma ação civil pública.
0: Mais um assunto, né? Mais uma pendenga aí na casa da atual administração aí. 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
6: Nota de falecimento nesta segunda-feira, faleceu o senhor Éder Luiz Monteiro, aos 95 anos. Ele era esposo de Carmen Gerondo Monteiro e deixou a filha Luciene, o genro Geraldo e o neto Éder. O seu corpo foi velado no velório da Cristo Rei e sepultado às 11 horas da manhã no cemitério local. Informo também o falecimento da senhora Edena Nascimento da Silva, aos 81 anos. Ela era viúva de Severino Luiz da Silva e deixou 10 filhos. O seu corpo estará sendo velado a partir das 14h no velório da Cristo Rei e o seu sepultamento acontecerá amanhã pela manhã, às 9h, no cemitério local. Informei o falecimento do senhor Éder Luiz Monteiro, aos 95 anos, e da senhora Edena Nascimento da Silva, aos 81 anos.
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0: 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Meio-dia e 20, José Roberto Gaion chega para atualizar as informações do seu time do coração.
7: Alô, amigos da Casa da Canal, chegando nesta segunda edição com as últimas informações dos quatro grandes clubes de São Paulo. Falamos na primeira edição do empate entre Palmeiras e Santos, um empate, um jogo equilibrado, sábado no Allianz Parque. Palmeiras segue líder do campeonato, muito graças também ao tropeço do Flamengo, que não venceu o Vasco. Então as equipes continuam separadas por 6 pontos. O Flamengo tem um jogo a menos, né? Essa vantagem pode ser de 3 pontos. O Palmeiras está muito próximo de anunciar Alexander Barbosa, não jogou pelo Botafogo nesse fim de semana, e por isso é uma opção para ser aí do Palmeiras. O Palmeiras está aí negociando esse jogador para a zaga. Nós tivemos a volta do Paulinho, um jogador importante para o clube, e que agora também vai jogar contra o Sporting Cristal, vai ganhando minutagem, vai ganhando rodagem. O Palmeiras com o Paulinho não deixa de ser um grande reforço. O Santos agora tem o Recoleta, com a volta do menino Neymar. Neymar é diferenciado, né? Ele é um jogador muito acima dos demais que estão na equipe do Peixe, embora o argentino Juliáncer tenha feito boas partidas e também do mesmo setor do Neymar. Chama atenção que no último jogo em que jogaram Juliáncer e Neymar, a dupla deu certo. Cabe ao técnico Cuca tentar encaixá-lo, esses dois jogadores no mesmo time. Pela manhã nós também falamos, né, sobre Neymar e Robinho. Houve um desentendimento, mas tudo não passou aí de uma questão de jogo, de treinamento. Eles não se entenderam ontem, mas nada além disso. O resto é tudo fofoca para conturbar o ambiente no Santos. Já o São Paulo empatou com o Bahia. A notícia triste foi Lucas Moura, que voltou e sofreu uma lesão no tendão de Aquiles. Está fora, inclusive, da temporada o Lucas Moura. Lucas Moura não joga mais esse ano, vai passar por cirurgia. O contrato dele também com o São Paulo está acabando. Existe uma possibilidade do Lucas Moura ir jogar no futebol dos Estados Unidos. Boa notícia do São Paulo: o marketing fechou em 56 milhões no último ano. O balanço do clube, né, fechou em 56 milhões e a receita passou de 1 bi. É o São Paulo tentando colocar a casa em ordem. 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E o Corinthians jogou contra o Mirassol, primeira derrota do técnico Fernando Diniz à frente do Timão. Muitas as críticas à arbitragem, mas a grande verdade é que o Corinthians não jogou absolutamente nada. Ficou devendo futebol à equipe corintiana. Marcelo Paz e o Fernando Diniz subiram o tom contra a arbitragem. O Marcelo Paz falou de uma representação junto à CBF. Reclamam, na verdade, da não expulsão do atacante Edson, que o VAR pediu para rever, e não pediram para rever o pênalti do Carlos Eduardo. O pênalti do Carlos Eduardo tem um puxão, ele existe, e resta saber se o impacto ele é forte para derrubar o jogador. Mas eu sempre falo aqui a questão da arbitragem. É difícil a gente ter uma ligação concreta. Então fica sempre a dúvida, bem porque também o futebol é interpretativo. Uns acham que foi, outros acham que não foi. Labia, o marroquino, entrou na segunda etapa, tem muita gente criticando, foi o assunto hoje pela manhã, conversando com o pessoal, sobre o desempenho dele. Um jogador que tem apenas 8 jogos com a camisa do Corinthians, mas pouca minutagem. A minutagem do Labia não passa de 130 minutos. Então é muito pouco para a gente fazer uma avaliação, mesmo sendo em 8 jogos. Hoje o marroquino, o amigo do Memphis Depay, é reserva. O Corinthians, que tem contra o São Paulo, domingo, clássico contra o São Paulo, 18h30, as voltas de André, Mateuzinho e Carrilho. Memphis Depay ainda é dúvida. 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Amanhã eu volto já com as informações do Palmeiras já no Peru para o jogo contra o Sporting Cristal e o Santos que vai ao Paraguai jogar contra o Recoleta para sobreviver na Copa Sul-Americana. Um beijo no coração, um abraço a todos, excelente tarde e cuidem-se bem.
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0: Obrigado, Gaion, atualizando as informações do seu time do coração. Olha, quem tá chegando agora para você que fica é ele, Delci Marguissoni, é o fuxico do dia. A gente se fala amanhã.
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0: começou.
1: O Chico do dia, fazendo a festa.
2: Vamos fofocar, minha gente? Tô chegando no fuxico.
3: Ah, Mateuzinho, não sei por que você começou o programa hoje falando dela. Ninguém toca no nome dela. Ninguém quer saber quem é, Mateuzinho.
4: Não mesmo.
3: Todo mundo fala de nós. Quem tá mandando um alusão aqui, nós vamos mandar quem tá na sintonia, é a Dona Marisa.
4: É isso mesmo, a Dona Marisa festejou muito esse fim de semana nos 15 anos da Yasmin. Olha, ela perguntou, ah, então você é o Mateuzinho. Adorei te conhecer, adoro fofocar junto com vocês.
3: Que legal, Dona Marisa. Adorou conhecer o Mateuzinho?
4: Adorou. Fofocamos muito, muito, muito mesmo.
3: Falou mal de mim, Mateuzinho?
4: Ah, falou mal de todo mundo, inclusive da sua amiga aí.
3: Ah, tocou no nome dela?
4: Não, ela não quis nem saber da sua amiga aí, viu?
3: Falou que ela é uma xarope, Mateuzinho. Quer dizer, essa nossa colega jornalista não tá com nada.
4: Não, não tá com nada, não.
3: Tá com a bola quase furada, Mateuzinho.
4: Isso.
3: Então, alô, Dona Marisa e alô, a neta Yasmin. Adoraram o Mateuzinho?
4: Festejamos muito, dançamos muito e fofocamos demais, viu?
3: Que legal. Obrigado pela companhia, pela sintonia, né, Mateuzinho?
4: É isso aí.
3: Muito bem, mas o que tá repercutindo é o show da Shakira no fim de semana. Que sucesso, hein? A Shakira deixou o Brasil horas após o show.
4: Olha só, hein? A Shakira não quis nem ficar pra conhecer, pra passear, hein?
3: Absolutamente, Mateuzinho. Já foi embora aqui a Shakira, viu? E detalhe, hein? Falando em Shakira, a reação da Virgínia à posse de Vini Júnior intriga os fãs. Parece que estão tendo uma crisinha.
4: Olha só, crisinha de novo?
3: É igual você e a sua namoradinha, Mateuzinho.
4: Já teve crise esse fim de semana.
3: É claro, né? Com tantos elogios aí, todo mundo querendo te conhecer, bem feito.
4: Você viu só?
3: Achei pouco, Mateuzinho. Agora um alô aqui, Mateuzinho, para as meninas do buffet. Elas vão fazer uma festa pra nós?
4: Ah, elas vão. O pessoal lá já tá produzindo a nossa festa lá.
3: Que legal, Mateuzinho. A festa do Fuxico.
4: Isso aí, a festa do Fuxico. A Alessandra falou que vai fazer um tema bem legal pra gente.
3: Como que ela chama?
4: Alessandra, todas as meninas lá do BT, faça a festa.
3: Eu pensei que era a Alessandra aqui, Mateus. Essa tá fora da festa.
4: Ah, essa daí tá fora.
3: Ela, mesmo se convidada, a gente vai barrar ela na portaria.
4: Vai. Tem a Edna lá também, não é essa Edna, mas é outra. Essa daí é a primeira fofoqueira lá do buffet.
3: Que legal, Mateuzinho. E a Arminda é presa por tentativa de homicídio, viu? A vilã empurra carrinho da filha de Joelle escada abaixo. Olha, Arminda vai tentar se livrar da filha de Joelle. Quer fazer a menina virar uma estrelinha, Mateuzinho.
4: Meu Deus do céu, hein? Essa Arminda aí, só por Deus, hein?
3: É, mas desta vez não vai ficar impune. No capítulo de hoje, prepara a pipoca pra assistir com a Dona Cobra.
4: Ah, vamos assistir, hein? Juntinho, hein?
3: Tá falando nisso, Mateuzinho, o que aconteceu? Ela não vai? Ela vai ou não vai?
4: Ah, ela não vai, você acha? Rejeitou meu convite.
3: É porque ela tinha que passar o cartão, né, Mateuzinho?
4: Exatamente, tinha que passar o cartão, então ela falou, então eu não vou.
3: Muito bem, quem vai, Mateuzinho?
4: Vai eu, a Dona Cacilda, a Ingrid, só que olha, minha sogra não quis ir não.
3: Ah, Mateuzinho, você não tá com nada então, hein?
4: Você viu só que situação que eu fiquei?
3: Não vai passar o cartão? Bem feito.
4: Então.
3: Quem vai passar é a Dona Cacilda com o K?
4: Dona Cacilda que vai pagar a conta.
3: É isso aí, prepara o cartão, Dona Cacilda. Olha, no capítulo de hoje da novela Três Graças, após empurrar o carrinho de bebê escada abaixo, a vilã vai ser presa, viu, Mateuzinho? Se liga aí.
4: Vamos acompanhar a novela.
3: Ô, Mateuzinho, quem é esse chato que vai participar do programa agora?
4: Ah, o Zé Felipe.
3: Aí, põe chato nisso, não aguento mais.
4: Zé Felipe acordou 10 horas.
3: Nossa, que situação, hein, Mateuzinho? Em plena segunda-feira?
4: Em plena segunda-feira. Muita gente tá com dor de cotovelo aí.
3: Tá bom pra ele, né, Mateuzinho?
4: Muito bom, hein?
5: Bom dia, bom dia, bom dia, buenos dias. Acordei, já fiz uma escada. Tô pronto pro dia, pra semana abençoada que vai ser. Com Deus sempre na frente. Cheio de realizações, cheio de planos realizados e incrível, tá bom? Muita saúde, prosperidade, vida. Bora pra cima. A Deus toda honra e toda glória. Bom dia.
3: E treta no futebol, a gente conta aqui, ó. O Neymar briga com o filho de Robinho no treino do Santos. O Neymar e Robinho Júnior teriam se estranhado após o craque não gostar do drible do jovem. Olha só, Mateuzinho, Neymar, hein? Neymar se envolveu em mais uma polêmica, desta vez com um companheiro de equipe, o Robinho Júnior, filho do ex-jogador da seleção. É, atualmente preso, né? Os dois teriam se desentendido durante um treino coletivo na manhã de domingo, na manhã no CT do Santos, hein? Segundo informações, na manhã de domingo não, na manhã de hoje, Mateuzinho, ó. Segundo informações, Neymar não teria gostado do drible que Robinho Júnior interpretando como uma provocação e um ato de desrespeito. Na confusão, os dois teriam começado um bate-boca. Neymar teria dado um tapa no jovem e dado uma rasteira logo na sequência. Apelou, Mateuzinho.
4: Apelou feio, hein?
3: Coisa feia e horrorosa esse Neymar, hein?
4: Não, ficou feio pro Neymar, hein?
3: Com a bola furada, não tá?
4: Tá feia a coisa.
3: Agora tem polêmica, Mateuzinho. Polêmica com o cantor Belo. Após polêmicas, a Rayane Figliuzzi revela como está o relacionamento com o Belo, viu? Recentemente, a influenciadora foi acusada pelo ex-marido de ter quebrado o carro do pagodeiro durante uma briga.
4: Nossa, coitado, ficou sem carro.
3: Olha o barraco, Mateuzinho.
4: Que barraco, hein? A dona Cacilda tá morrendo de dó do Belo na novela.
3: A dona Cacilda, cuidado que a sua namorada vai quebrar o seu carro, hein, Mateuzinho?
4: Ah, não vai demorar muito não, hein?
3: Alô, cuidado com a dona Cobra também, viu?
4: É verdade.
3: Dá uma tijolada no seu carro, Mateuzinho.
4: Nossa, mas a dona Cacilda tá morrendo de dó do Belo. Falou, que papel mais horroroso que foram dar pro Belo na novela, hein?
3: Tá feio o Belo, Mateuzinho?
4: Não, tá feio o Belo na novela, hein?
3: Tá horroroso, gente. É o seguinte, ó. A Rayane Figliuzzi abriu o jogo sobre o seu relacionamento com o cantor Belo. A influenciadora se envolveu em uma recente confusão com o ex-marido, o Alexandre Navarro, e foi acusada por ele de ter quebrado o carro do pagodeiro durante uma briga. E ela interagiu com os seguidores nas redes sociais e atualizou como está o relacionamento com a artista. Não tá muito bom não, viu, Mateuzinho?
4: Ah, é?
3: É, tá como o seu, viu?
4: Nossa, então joga logo a capa.
3: Ó, não adianta querer saber, Mateuzinho, porque eu não vou contar o final da novela.
4: Você não vai contar?
3: Olha só, a Globo blinda final da novela Três Graças com esquema inédito e surpresa no último capítulo. Mas eu já tô sabendo e não vou falar.
4: Conta aí, a dona Marta tá louca pra saber.
3: Deixa ela ficar louca, Mateuzinho, como a Arminda.
4: Nossa, vai virar uma Arminda?
3: Dona Marta vai ficar louca como a Arminda, Mateuzinho. Deixa ela ficar.
4: Meu Deus do céu, hein?
3: Não vou contar nada.
4: Nem pra dona Cacilda?
3: Também não.
4: Nossa, elas estão muito bravas com você.
3: Deixa ficar. Pode ficar, Mateuzinho. Não tô nem aí.
4: Olha só que situação, hein?
3: Ah, Mateuzinho, tem novidade, sabe de quem aqui no programa que não vão ficar sabendo? É da cantora Simone Mendes. É, o que ela vai falar?
4: Ah, Deusimar, ela vai falar que, olha, passou o final de semana no Hotel Fazenda, postou vários vídeos aí com coelho, um monte de bichinho aí. E olha, ela tá falando aí que ela tá vindo pra São Paulo agora, tá? Tem novidade aí, o novo DVD.
3: Você vai se encontrar com ela, Mateuzinho?
4: Ah, eu vou indo, Deusimar.
3: Vai assistir o show dela?
4: Opa, vamos, que é muito bom.
3: Vai passar o cartão?
4: Passar o cartão, que o show da gordinha é muito bom.
3: Que sucesso, hein, Mateuzinho?
4: Sucesso, hein?
0: Bom dia, bom dia. Depois de uma semana incrível, me surto passando pra agradecer a todo mundo que foi, que esteve comigo.
6: É fofocar, moleque.
0: Fofocar o quê, rapaz? Deixa eu agradecer aqui pro povo do Sul.
6: Rapaz,
0: obrigado a cada um de vocês, foi maravilhoso. E agora estou indo me preparar porque São Paulo me espera. Afinal de contas, o DVD tá batendo a porta. Um presente lindo que tô fazendo pra vocês, final de ano.
6: Parece que
0: vamos embora trabalhar.
6: Yes,
0: feliz.

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1: 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É da Corintiana, que tá brava com o técnico, viu?
2: É mesmo?
1: É a dona Elaine de Fátima Petinati. Tá brava com o Fernando Diniz, Mateuzinho, que pisou na bola no jogo de ontem.
2: Ah, ela adora fofocar essa dona Elaine, hein?
1: 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Adora a Shakira.
2: É outra fofoqueira.
1: Adorou a Shakira, Mateuzinho.
2: É mesmo?
1: Claro, não perdeu o show da Shakira. 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
1: Dona Cobra saiu carregada, Mateuzinho. 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
1: E tem daqui a pouquinho a programação da Super Tarde 93. Boa semana!

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0: semana. Ok, tá tudo bem com você nesta segundona, 4 de maio do ano 2026. Você tá pela estrada da vida?
1: Quem diria?
0: Boa tarde. Quem diria, né?
1: Cantando o hino de uma lenda.

meus amores, Diego e Vitor Hugo, pisadinha. Você entrou em alguma pisadinha nesse final de semana? Não dançou nada? Não, nem rumba, nem samba. Meu Deus, ficou só na caminha descansando? Então fez igual a titia Malu. 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

0: De olho no relógio, 1h35. 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

0: Henrique Juliano. 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
0: 2:03. 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
0: 2:04.
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0: 2:05. 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
8: Aí, Júnior, o que será que tinha naquele áudio, hein, meu irmão?
9: César, eu também quero saber, velho.

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0: 2:34.
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2: Meus amores, 3:04.
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Adorável. É o seu caso? Luiz e Maurílio. Você ficou desse jeito? Depois daquela pessoa amada? Hã? Olha, abraços para da mamãe Helena Damásio, para o filho Dietrich Ribeiro, da Agro Rações. Alô, Dietrich Ribeiro, seu nome é poderoso, hein, menino? Veio lá das Alemanhas? Hã? Beijão para você, cara. Beijo, mamãe. 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

0: Filho da mãe, Guilherme e Benuto. Quem está comigo não é o Guilherme, nem é o Benuto.
1: Não é.
0: Você é o terceiro integrante da dupla.
1: E eu mesmo.
0: Então é uma tripa.
1: É.
0: É uma tripa agora. Guilherme, Benuto e Luciano.
1: E Luciano.
0: E aí, Lu, Santa Paz?
1: Tudo bem, Malu? Joia?
0: Passou bem a semana?
1: Bem, graças a Deus. Um abraço aí.
0: Final
1: uma
0: de semana
1: tarde
0: em paz.
1: Aos nossos amigos ouvintes.
0: Final de semana, tudo em paz?
1: É, em paz.
0: Você entrou aqui e falou uma coisa. Falei, Lu, tá com cara de chuva lá fora? Você falou, não. O que está acontecendo, na verdade, é que está esfriando.
1: Esfriando.
0: Eu amei.
1: Esfriando.
0: Eu amei você ter dito isso, Luciana da Luz, porque eu sou fã de friozinho.
1: É.
0: Você já prefere calor.
1: Quer dormir no freezer, Amalu.
0: Boa.
1: Vai vendo.
0: Eu gosto de frio.
1: Eu falei pra ela, Malu, não faça isso, porque ao final da sua vida, de repente, você tem que ficar muitas horas ou muitos dias no freezer.
0: No freezer.
1: Né? Então, deixa pra lá.
0: Olha, Luiz, se você disser assim, você fica bem 1000% a sua saúde no frio que você tanto gosta, não.
1: Não, então.
0: Eu tenho a tal da ite. Sinusite, que ela é enjoadinha,
1: aí,
0: né?
1: Tá
0: quanto
1: vendo?
0: Mais esfria, mais ela aparece.
1: E ela fica teimando.
0: É um caso de amor assim, Lu. Sabe aquele amor que um gosta demais, demais, demais, demais, e a outra parte maltrata você?
1: Ela é aquela pessoa assim, você não pode...
0: Amor maldito.
1: Tomar suco de laranja, não, ela quer comer a garrafinha.
0: Tomar suco de laranja.
1: Entendeu? Ela quer não
0: quer
1: só tomar
0: o pomar
1: suco,
0: inteiro.
1: É, como o pé da laranja. Quer dizer, ela ama o frio, mas
0: calma,
1: ela não pode ir pro frio.
0: Não. Eu sempre falo isso, eu gosto muito do frio, mas ele é um rapazinho meio injuriado
1: comigo. Vai entender, ela tem...
0: paixão.
1: Escamações na epiderme.
0: Ah, nem conte na pele, o beicinho da
1: epiderme,
0: figura aqui.
1: Não, não.
0: Epiderme. É, nossa senhora! Achei que você ia falar da derme, mas falou da epi.
1: Derme, da endoderme. Vai vendo.
0: Vamos avisar só para os nossos amigos sobre o nosso zap.
1: Ah, tá. É.
0: Olha, se você tá mandando zap aqui pra gente, ou pro Luciano, a não ser que a galera técnica resolva, né?
1: Isso.
0: A gente tá sem o WhatsApp hoje.

0: Paulinho Cândido e o Paulinho da Retífica.
1: Paulinho Cândido e o da Retífica São
0: Miguel. Isso, beijo para os dois.
1: Dois amigos, Paulinho.
0: Isso.
1: E, então, agora, diz que o iate agora é tipo, parece um cruzeiro.
0: Né? Ah, é?
1: É, porque em alto mar agora é um pouco mais frio.
0: Ah, sim. É, então, tem que ver se o nosso amigo gosta mais de mais frio ou de mais calor.
1: É cheio de vidraças.
0: Ah, assim, tem a proteção para o nosso amigo.
1: Para que os ventos não...
0: É, não só nosso amigo, mas assim, o cabeça branca protege muito as meninas, né?
1: Isso, ficam todos na cabine.
0: E ele atrás das câmeras.
1: E ele atrás
0: das câmeras.
1: Jamais
0: à frente.
1: É cabine, como é que se diz, quando é climatizada.
0: Climatizada.
1: Yeah,
0: eu achei que era blindada, mas não pode ser também.
1: Pode ser, eu ainda não reparei, mas
0: se
1: eu
0: tem
1: acredito
0: blindagem.
1: Que tenha, que seja blindada. Porque... é climatizada para, mesmo em alto mar, com ventos frios, vindo do Polo Norte.
0: Sim, né? É esse polo que eu gosto.
1: É, vindos do Polo Norte.
0: Sim.
1: Eles ficam à vontade, de biquíni, enfim, com aquelas luzes.
0: Luzes a piscar.
1: É, porque aí né, parece estar no verão.
0: Ah, sim.
1: É que é para... como se tivesse.
0: Eu já estava fazendo, você falando e eu fazendo uma historinha paralela, assim.
1: É.
0: Mas é um paralelo que eu não posso manifestar.
1: Então,
0: aqui.
1: Você imagina.
0: Porque a gente pode chegar a comparar essa festinha toda do Cabeça Branca com as festinhas do grande Vorkaro, né?
1: É.
0: Cujos membros, assim, integrantes do STF podem não gostar do que já foi revelado.
1: Mas diz que melhor que essa festinha.
0: Diz,
1: né?
0: Que era cada festinha.
1: Só, é só o nosso, do nosso amigo Adriano, é só amigo Neymar.
0: Ah, só Neymar. Então é do grupo de Vorkaro, figura, será?
1: Eu acho que talvez eles tenham uma certa amizade, e aí se comunicaram e disseram, olha, é a minha festa. E então...
0: Você pode vir, se você quiser, se você não estiver fazendo festa
1: estão
0: também.
1: Estão fazendo assim uma festa parecida.
0: Aquilo eram membros de STF, de STJ, então, de Poder Executivo, de Poder Legislativo. Disse que tem vídeos, meu amigo.
1: Então,
0: você imagina?
1: Eu nem vou falar para você a festa que a gente fez, quem são as pessoas que
0: não,
1: estavam.
0: Não foram revelados ainda, não.
1: Se eu contar, vai ser
0: algo fantástico demais.
1: Vai
0: ser
1: um estouro.
0: Vai ser um estouro.
1: Manu,
0: o que você aprontou nesse final de semana, hein, seu Luciano?
1: Nós fizemos uma visita na quermesse do Córrego do Meio.
0: Córrego do Meio.
1: É.
0: Onde
1: e aí,
0: fica o Córrego do Meio?
1: E aí o sertanejo vai lá no Córrego do Meio.
0: Córrego do Meio, Córrego do Meio. Eu prefiro o Córrego do Meio.
1: É bem assim. Então, para os mais, Córrego do Meio.
0: Sim.
1: Mas para nós, assim, é lá no Córrego do Meio.
0: Córrego do Meio. Onde fica, Lu?
1: Fica entre São Lourenço do Turvo e Tabatinga.
0: Ah, tá. Tava bom demais, Lu?
1: Tava muito boa, festa boa, bonita.
0: Não tinha
1: parabenizar o pessoal.
0: Lá,
1: não
0: Vorkaro
1: tinha, Vorkaro não tinha.
0: Não tava lá.
1: E aí depois a gente também resolveu dar uma passadinha lá na quermesse, lá em Vila Negra, né? Lá em
0: então,
1: São Bento.
0: Está um homem muito social.
1: Fizemos
0: um périplo. Uma via sacra.
1: Não entendeu? E passamos lá, cumprimentamos o nosso amigo Bassolinho.
0: Bassolinho!
1: E toda.
0: Você sabe qual time que ele torce?
1: A comissão organizadora.
0: Nossa, era melhor não falar de time hoje. Né?
1: Hoje não tá legal.
0: O Bassolinho, nosso time, de novo, meu amigo, na zona de rebaixamento. Não era pra eu ter puxado essa veia esportiva.
1: Entendi.
0: Desculpa
1: e aí, passamos
0: Bassolinho.
1: Por lá, né? E aliás, disso, parabenizar toda a equipe organizadora lá, os colaboradores, enfim, festa linda, maravilhosa.
0: Trabalhei,
1: ambiente,
0: né,
1: nota mil, entendeu? Então,
0: show.
1: Parabenizar a galera lá de Vila Negra com um belíssimo evento, né?
0: E Bassolinho estava lá.
1: E o nosso amigo Bassolinho ficou 5 horas, Malu.
0: Uau!
1: 5 horas.
0: No gogó?
1: No gogó.
0: Você aguenta também.
1: Direto.
0: Você faz. Direto.
1: Direto, 5 horas. Né?
0: Bassolinho, você tá falando hoje ou tá?
1: Hoje tá igual a patrão.
0: A nossa voz quando tá subindo, né, Lu? Ela fica parecendo um patinho.
1: Aí você imagina, patinho chega em casa, lota a mão de anti-inflamatório e manda, né? É aquela hora que você chega em casa e não consegue nem se ouvir, né?
0: Não.

0: tanto que você falou, você é o primeiro a se ouvir, né?
1: É, sem dúvida.
0: E aí você não consegue ouvir nem sua voz, mas você chega em casa, você não quer conversar, você quer fazer sinal.
1: Tipo, se amanhã não fala. É. Né? Escreve no papel.
0: Você falou, fez tanto leilão, conversou nossa. Tanto, brincou. Que aí você fala, nossa, eu não aguento mais me ouvir, gente. Nossa, que gente voz cansa, chata, né? Esse cara tem, vai ver a sua.
1: É a sua. Aliás, Lu, tem o doutor Otorrino, laringologista, doutor Sgarbi de Ibitinga, uma figuraça, um puta de um cara show de bola, Lu. Ele fala sempre assim, quando a gente tá rouco, a gente que fala em microfone, né? Ele fala assim, professor, cantor e tudo mais. Pessoas que usam muito a voz. Ele fala assim, Malu, sabe o que acontece? É que vocês usam muito a voz. Aí... eu fico calado, ele fala. É, às vezes usa muito a voz de forma errônea. Eu, ai, desculpa aí, então, doutor Sgarbi,
0: é, vamos usar a voz de forma correta.
1: É, a gente não faz aquecimento, a gente não cuida, a gente não vai nada disso.
0: Não, mas é igual aquele jogador de várzea, né, Malu, do finalzão de semana.
1: É, do jeito que tá,
0: chega,
1: vai.
0: Chega, cai essa chuteira e couro.
1: E vai, é por aí, Lu.
0: Daqui a pouco ele tá lá no meio do campo, um puxa o braço pra um lado, outro pro outro. O que foi? Cãibra? No pé? Não, no corpo inteiro.
1: Eu sou a cãibra, né, Lu?
0: Vê o que é onde ela não pegou, né?
1: E ele tem toda a razão. E eu falo, doutor Sgarbi, você tem muita razão, porque a gente não faz aquecimento de voz, a gente não cuida da voz, tarará, tarará. Muita coisa que era pra fazer, a gente não faz.
0: Não, não faz.
1: Então, nós somos, literal, boa definição, Lu, nós somos de várzea.
0: É.
1: Ou
0: é
1: seja, bem... não cuidamos, não fazemos o que tem que fazer.
0: Nós somos aquele exemplo atleta final de semana. É. Assim, bem, bem cheio.
1: Chamou,
0: de vamos
1: vai.
0: Lá,
1: vamos, é. É, mas assim, eu não tenho chuteiro aí, como é que é? Vocês meninos falam, aí tem gente que tem um pé menor que o seu sem fio, seu pé maior ali, vai se ferrar.
0: Não,
1: vai.
0: Eu descalço mesmo, ó, só que vocês não vêm dividir comigo, não. Nossa.
1: Não pisa no dedão, não.
0: E vai embora. Não, mas não trouxe nem short. Arregar essa calça comprida e couro.
1: E, vai, vambora. Vai, nossa, desse jeito, né, Lu?
0: Bem assim, né?
1: E se você disser, Malu, vamos assistir uma partida de várzea? Eu vou, Lu.
0: É.
1: Eu gosto do profissional, do amador e do
0: amador-amador.
1: E do amador-amador, eu gosto também. Eu acho interessante. Tem umas cenas que eu dou risada sozinho.
0: A gente até aprende, assim, né, alguns exercícios, porque um fala, olha, eu quando eu vou fazer, eu faço isso, aqueço assim, o outro tá, o outro faz inalação, o outro... O outro põe a canetinha na boca, conversa sem abrir...
1: Eu nunca fiz nada disso.
0: Mas já chega isso.
1: Você acha que Bassolinho faz?
0: Vai atropelando.
1: Nosso tudo, amiguinho, né? Bassolinho faz.
0: Ah, Bassolinho, acho que ele canta.
1: Bassolinho.
0: Bassolinho antes de entrar.
1: De entrar na arena.
0: Na arena, nativa.
1: Nativa.
0: Eu acredito que ele deve cantar umas três canções de ópera.
1: Nossa!
0: E aí depois ele vai.
1: Bassolinho, pra ensina pra nós.
0: Umas três canções de ópera. Assim,
1: figuraça, né? Ele também.
0: Tipo.
1: Pavarotti, essas coisinhas bem fáceis de ser.
0: Coisas
1: fazer,
0: fáceis,
1: né?
0: Aquelas cançõezinhas assim, coisa bem de 5, 6 minutos.
1: Minutos 8, só.
0: Assim, só vai subindo, né?
1: Boa. Bassolinho ensina pra nós.
0: Aí nós estamos precisando.
1: E aí depois você foi pra um terceiro, um quarto,
0: não,
1: um quinto lugar? Não, né?
0: Não.
1: Acabou
0: não,
1: o final de semana.
0: É, acabou, mano, porque também.
1: É, porque o nosso amigo Adriano pode estar lembrando das várias fotos publicadas em rede social do senhor, quando o senhor pegou lá aí 3 dias, mais ou menos, de folga, que foi à praia, sem dormir, voltou sem dormir,
0: ele,
1: e dirigindo.
0: Ele figura. Acaba sempre a nos lembrar, né, Marcos?
1: Sim,
0: De algo assim.
1: De algo...
0: Que tem acontecido,
1: sim.
0: Né? Então, mas nós vamos ver, vamos lá. E até que... mais tarde nós vamos postar aí no ar aqui.
1: Não, eu acho que sim. Marquinhos está na fita, Amanda está na fita.
0: É, nós vamos organizar esse bicho aqui, viu?
1: Não leu ainda?
0: Que tá longe.
1: Está longe.
0: É que a minha câmera
1: é. É, também.
0: Olha, desejo.
1: É amadora.
0: Como é que é? Conectar. Será que eu consigo ter mais um aqui? Vou dar continuar, mano.
1: Isso.
0: Vamos ver se continuar aqui.
1: Vamos ver se está no profissional, ou está no amador, ou está no vaso.
0: Vamos ver, peraí.
1: Cuidado no fone.
0: Vamos ver.
1: Você vai aproximar.
0: Mano.
1: Nesse momento, o Luciano pegou, tentando fazer funcionar.
0: Pegou de longe.
1: Pegou de longe. Vamos ver se vai a algum lugar isso aí, Luciano.
0: Igual o gol do Ronaldinho Gaúcho na Copa de 2000.
1: Oh, ele joga muita bola. Até hoje, desse tamanho, parece estar grávido, mas joga muita bola. Muito. Olha, Lu, deu uma mexida ali. No...
0: Mexeu. Mas será?
1: Ai, não sai. Opa, voltou, Lu. Oh. Luciano! Ô, Bassolinho! Nosso amigo conseguiu, cara. Que show! Quer dizer...
0: É, agora vamos descobrir quantos tem aqui, né?
1: É.
0: Eu quero saber onde foi parar o meu, né?
1: Eu vou deixar você tentando, então.
0: Ah, não, o que apareceu lá foi o meu, mano.
1: É o seu ali?
0: É o meu.
1: Ah, não, então...
0: Tá fora.
1: Não.
0: Não pode.
1: Não, é secreto.
0: Não vai dar certo. Não. Olha lá, você.
1: Lê o seu, é.
0: Olha lá.
1: É.
0: É, e aí?
1: Ah, que bonitinho.
0: O que nós vamos fazer agora? Aí depois nós vemos como é que vai.
1: É, só tem que sair daí.
0: Então, olha lá. Mas olha o nosso amigo Alex.
1: Alex, um abraço.
0: Então. Olha lá, vendo lá no seu feito, lá tava uma festa lá com um parceiro, tá. Uhum. Olha lá, tá vendo? É, essa galerinha aí.
1: Bom, então tá. Ô, Lu, até que hora você vai?
0: Eu vou até as...
1: 10.
0: É.
1: 10.
0: Pode ser 10,
1: você já
0: 11,
1: encerra, né?
0: É.
1: 11. Vamos arredondar pra 11.
0: Pô, vamos até as 11.
1: Até
0: vai.
1: As 11.
0: 11 minutos pras 9 da noite.
1: Beijo, querido, bom trabalho.
0: Beijo, Malu.
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2: Olá! Chique demais, estamos chegando 93,7 Canaum FM. Falando para mais de 180 cidades ligadas, sintonizadas nos 93,7 do seu dial. Falando para o Brasil e para o mundo pelo www.canalum.fm.br. É, você participando 3252-7293, enviando o WhatsApp, mandando o seu recado, pedindo a sua música e a gente tocando para você com maior carinho. Bom demais da conta, Luciano da Luz chegando para te fazer companhia até as 9 horas da noite com o melhor da música sertaneja. Isso mesmo, 93,7 Canaum FM, tá na Canaum, tá de bem com a vida? Chega de prosa, bora de moda.
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2: Rio Negro e Solimões. Ela...

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1: É, Canal 1 FM, Rodeio Viola, bom demais da conta, né, Vitor? Tamo nós aqui, eu, você e eu, todos nós juntos e misturados, curtindo 93,7 Canal 1 FM. Mandar um abraço pra galera lá da AgroCenter Rufino, né? Tá todo mundo lá. Tão centralizado lá, diz que agora a Nissinha só vai andar de Ferrari, né, Vitor? É, diz que o Maurílio adquiriu uma Ferrari. Isso, a Nissinha... Quando ligar lá, no senhor, então, eu preciso dos medicamentos, assim, tá, uma ração, e lá rapidão, a Nissinha chega com a sua Ferrari, é, toda potente, né, tá certo, um abração pra galera lá na AgroCenter Rufino, tá bom? Abração pra vocês, eu quero mandar um abraço também pro nosso amigo Alex, lá do Jardim Contendas, né, alô Alex, um abração pra você, meu filho. E mandou aqui, ó, uma boa tarde, parceiro. É, tava vendo lá no seu Face, tava numa festa lá com os parceiros. Que bom, da hora. Se der, envia a estilingue da saudade pra nós aí. Alex do Jardim Contendas. Valeu, Alex. Obrigado, viu? Um abração a você e a todo o pessoal do Jardim Contendas, sintonizado, curtindo 93,7 Canal FM. Eu quero mandar um abração também pro pessoal lá do doce Delícias da Roça, né? Isso, tá lá a Silva, né? Tá lá o seu Cides, toda a família por lá, todo o pessoal lá curtindo 93,7 Canal FM. Um grande abraço a todos eles lá curtindo, que bom, né? Todos os dias eles estão lá, sintonizados na Canal FM. Um abração a galera lá do Delícias da Roça, tá bom? Um grande abraço a todos vocês, certo? E mandar um abração também lá pro pessoal do Branco Centro de Lubrificação. Alô, Branco Centro de Lubrificação, um abração pra você, um abraço lá pro Alessandro, pra Fran, pro Aniel, pra todo o pessoal por lá, tá bom? Chega de prosa, bora de moda curtir essa daqui, ó. Bia Frazo, Imperfeita.

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5: É, Canal 1 FM, Rodeio e Viola, bom demais da conta, né, filho? Manda um abraço pra toda essa galera no trabalho, nas estradas, isso mesmo, no sítio, na fazenda, nas chacras. Não importa onde você esteja, o importante é que você está ligado, sintonizado nos 93,7 da Canal FM. Quero mandar um abraço lá pro Wellington, né? O Wellington Oliveira lá em Matão, né? Também o Padre Renato, né? Toda a galera lá da paróquia São José lá em Matão, sintonizado, curtindo, tá bom? Um abraço a toda essa galera aí. E mais uma vez, manda um abraço lá pro nosso leiloeiro, Bassolinho. Alô, Bassolinho, um abração pra você, viu, filho? Tá ligadinho com a gente, bom demais da conta. Eita! Aí sim, aí bonito, né, filho? Ah, manda um abraço pra galera lá da Autoelétrica Irmãos Rodrigues também, Serjão Loja de Carnes. Alô, Serjão, alô toda a galera lá no Serjão Loja de Carnes, um grande abraço. 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Também, pessoal lá da Constrói, isso mesmo. É, alô, Renatão, toda a galera lá da Constrói. Estão ligadinho com a gente, um grande abraço, né? Lá, Rinaldo Extintores, a galera do Rinaldo Extintores, um grande abraço a vocês também. Estão sempre ligadinho com a gente. Isso mesmo, meu filho. Eita, nós, hein? É, bom também. Manda um abraço, é, lá pro Nino e pro Vermelho. Isso, né? Estão ligadinho com a gente lá, lá na General Osório. É, meu filho. Galera lá aqui, ó, não perde um programa, viu? É, filho. Estão lá ligadinho. É, grande abraço pra eles lá. É, bom demais da conta, tá certo? E quero mandar um abraço também para os nossos amigos lá da Vidrobox, né? Isso, Vidrobox, um grande abraço pra galera lá ligadinho com a gente, Vidrobox, né? Alô, Tuquinho, abração pra você, viu, Vê? Ei, Tuquinha velho falado. Mano também. Mandar um abraço pra galera lá do Piqui Bike. É. Alô, Piqui. Abração pra você. Ei, alô, Luquinha. Alô, toda a galera lá no Piqui Bike. Grande abraço a vocês aí, ligadinhos com a gente, pessoal do Rei das Roupas Feitas, alô Chicão, alô André, alô Elaine, alô Mento, todo o pessoal lá ligadinho com a gente também, um grande abraço a vocês. Chega de prosa, bora de moda curtir essa daqui. Ah, mandou um abraço pra quem? Pra ele, claro. Chiquinho da Califórnia, alô Chiquinho Nusso, um abraço pra você. Califórnia Rodeio Show, toda a galera sintonizada curtindo também, meu grande abraço a vocês. Chega de prosa, bora de moda curtir Felipe e Rodrigo. Ignora.

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1: 16:54.
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1: É, Canal 1 FM, Rodeio e Viola, meu filho, bom demais da conta. Cê tá doido? É, bom também, né? Isso mesmo. Manda um abraço pra galera lá em Matão, Bar do Cebi, Gustavo, Mercearia Veredas. Isso. Cido Gás, né? Nosso amigo Cido Gás lá em Matão também. Sempre ligadinho com a gente. Um grande abraço. Alô, Cido. Aquele abraço pra você, meu filho. Essa galera pesada, hein? Eita. Mandar um abraço pra dupla Fred e Conrado. Né? Um grande abraço pra dupla Fred e Conrado. Mandar um abraço também pro Leonel. Eita. É o cara. Canta também muito, hein, filho? Lá em Matão também, nosso amigo Leonel, né? Tá sempre ligadinho com a gente, isso mesmo. Pessoal nas empresas por aí, ligado, sintonizado. Um grande abraço a todos vocês, viu? Bom demais, você tá doido. Segunda-feira é daquele jeito, né, filho? Você sabe, né? Segunda-feira, é aquele dia assim, você até quer, mas não sei, não vai, não sai, né? Não anda, é. E no final de tudo, termina que jeito? Churrasco, né? Isso, você pode perguntar lá pro Andrezão, lá em Pindorama. O Andrezão vai explicar direitinho como é que é. Segunda-feira é aquele dia que vai, não vai, vai, não vai, vai, parece que vai, aí não vai, aí vai, mas não foi, e aí, quer dizer, acende a churrasqueira e pronto, né? É isso aí, tá certo. Grande abraço a toda essa galera aí. Quero mandar um abraço pro Edu Pavan, né? Sempre ligadinho com a gente. Um grande abraço também lá de Itápolis, né? A galera também lá do Rancho Santa Mônica, né? Isso. Tá bem o Rubim Campos lá em Itápolis também ligadinho com a gente. Alô, Rubim! Abraço pra você, meu filho! Eita! Toda essa galera, bom demais. Chega de prosa, bora de moda curtir essa daqui, ó. Cleiton e Romário, hein? Moda boa, hein? Não namora

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5: É, Canal 1 FM, Rodeio e Viola, bom demais da conta. Mandar um abraço pra galera nos ranchos, né? Pessoal lá do Rancho Doma, pessoal do Rancho Velo, isso. Pessoal lá no Silverado Ranch, Paris Ranch, Dantas Ranch, toda essa galera aí, ó, que tá sempre ligadinho com a gente. Um grande abraço a todos vocês, né? Espero que eu não tenha esquecido ninguém, deixa eu ver. Aqui tá, acredito que sim, né? Acredito que eu não esqueci. Um abraço a toda essa galera nos ranchos por aí, que final de semana foi movimentado, né? Muitas provas, né? Provas lá no Rafaela Ranch, provas em Barretos, e a galera andou para todo lado aí nas competições, né? Um grande abraço a essa galera que leva, né, o nome de Taquaritinga para todos os cantos aí. Um abraço, meu, muito obrigado a todos vocês, né? Mandar um abraço lá, especialmente lá pro Evandro Sou, de lá no Rancho Dama. Alô, Evandro, um abração para você, um abraço pro Tião, um abraço pra Gabi e toda a galera por aí ligado, sintonizado, viu? É, também tá lá o Caio, tá o Max, né? Toda a galera por lá também, ligadinho com a gente nos 93,7 da Canoa FM. Bom demais, né? Pessoal aí que quiser enviar um WhatsApp, daqui a pouquinho a gente espera ter regularizado o WhatsApp, né? É, mas quem tiver o meu número particular pode ir enviando aí e a gente vai mandando o recado, tá bom? Chique! Chega de prosa então, bora de moda essa daqui, ó, pra matar a saudade. Delay, Dorivan, aconteceu comigo.

0: quem que é essa sirigaita?
1: Sei lá.
0: Tá de caso com ela? Jura? Quer que uma cobra te pica se estiver mentindo? Uma cobra cascavel?
1: Ô, Su, será que não dá pra você arrumar uma cobra mais mansa, não? Cascavel, Deus me livre desse trem, Su.

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0: 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É, de olho no relógio, agora são... é hora o quê? São 17h. 23 minutinhos, é hora do quê, meu amigo? 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
0: É, Canal 1 FM, Rodeio Viola, bom demais da conta, é isso mesmo. Luciana Luz te fazendo companhia até as 9 horas da noite com muita música bonita. É, e daqui a pouquinho a gente volta a funcionar o WhatsApp, mas enquanto isso, se não der para você falar com o WhatsApp, pode enviar nas redes sociais, né? Pode enviar sua mensagem lá pelo Facebook, viu? Isso, que a gente atende você pelas mensagens lá no Facebook, tá bom? É só você enviar sua mensagem e a gente envia o recadinho e toca a música para você, que você pedir e preferir, tá bom? Chega de prosa então, bora de moda, bora curtir essa daqui, ó, Chitãozinho Chororó, pra matar a saudade. É disso que o velho gosta.

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4: É, Canal 1 FM, Rodeio e Viola, bom demais da conta, né, filho? Moçada. Manda um abraço pro nosso amigo Rafael Brutos, seu Rafael lá de Pindorama. Valeu, Rafael, um abração pra você. E é isso aí, né, filho? Afinal, segunda-feira chegou, né? E junto com ela, ai, ai, um montão de coisa, né, filho? Né? Tem muitos ânimos e desânimos, né, na segunda-feira. Mas tudo vai dar certo, tá doido? É, uma semana aí pra gente correr atrás, bom demais, né? Eita, aí sim, hein? Mandar um abraço lá pro Murilo Mantovani, lá em Monte Alto. Alô, Murilão! Abração pra você, meu filho. Tá ligadinho aí. Tá curtindo, né? Bom demais. Você tá doido? Essa galera aí, ó. Que tá sempre ligadinha. Também tá o Renanzinho lá. É. Renanzinho lá na Atlas de Monte Alto. E o Ricardinho lá na JM também. Lá em Monte Alto. Ligadinho, sintonizado, curtindo. Um grande abraço, né? Bom também. A toda essa galerinha lá em Monte Alto ligadinho com a gente. Um abraço a vocês. Chega de prosa, fi. Bora de moda, curtir essa daqui, ó. Zezé de Camargo e Luciano. Cada volta é um recomeço.

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4: É, Canal 1 FM, Rodeio e Viola, meu filho, bom demais da conta, né? Você está ligado, sintonizado nos 93,7 da sua Canal 1 FM. Bom também, é só você participar e pedir sua música. Chique, chega de prosa, né, filho? Bora de moda, você pelas estradas, muito obrigado pela carona. Isso mesmo, bora pra cima, segunda-feira.

Tá todo mundo ligado, canal 1 FM, bom demais da conta, né, filho? Todos nós aqui, eu, você, você e eu, todos nós juntos, ligados e sintonizados nos 93,7 da minha, da sua, da nossa, canal 1 FM. 6 horas, 2 minutinhos.

hora santa, hora sagrada, hora de levarmos o nosso pensamento a Deus. Pare um pouquinho, mesmo que seja em pensamento, eleve-o, fale com Deus. A realidade de hoje: casas grandes, pequenas famílias, mais diplomas, menos senso comum. Medicina avançada, saúde precária. Conhece o mundo, desconhece os vizinhos. Alto rendimento, menos paz de espírito. Muito conhecimento, menos sabedoria. Agendas lotadas, pouco tempo para amar. Tantos amigos virtuais, poucos amigos reais. Muitos humanos, menos humanidade. Relógios caros e sem tempo para nada. Volte a valorizar o que realmente tem valor, porque nascemos sem trazer nada e morremos sem levar nada. E no intervalo entre a vida e a morte, brigamos por aquilo que não trouxemos e não levaremos. Pense nisso. Viva mais intensamente. Ame mais profundamente. Perdoe sempre. E seja feliz.

É aquele tempo que a gente procura, que não encontra, que não tem. Mas quando algo de muito ruim acontece, a gente acaba que encontra. Pensamos neste texto, que possamos refletir sobre ele. Encontre um tempinho. Ame. Aumente o seu coração. Diminui sua casa. Aumente a sua família, o amor por ela, o tempo para ela. Tenha amigos, conhecidos, colegas. Passe menos tempo nas redes sociais. Passe mais tempo socializando, conversando, brincando, sorrindo, orando. Isso é o que importa. Lembre-se, viemos sem nada. Voltaremos sem nada. De nada adianta tanta correria, tanta riqueza. Se de nada daqui, levaremos. Pense nisso. Obrigado, Pai Celestial, por mais esse maravilhoso dia. E que neste momento, neste instante, o Senhor possa curar todos os nossos irmãos e irmãs enfermos. Todos aqueles corações desesperados, aflitos. E que o Senhor leve a cura a todos aqueles que necessitam. Que nós possamos, a cada dia, ser um dia melhor que outro. E que a gente tenha entendimento e discernimento por tudo aquilo que acontece em nossas vidas. Obrigado pelo trabalho, pela família. Obrigado pelo dom da vida. Obrigado, Pai Celestial.

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3: É, canal 1 FM. Rodeio e Viola, meu filho. Daqui a pouquinho. O WhatsApp vai estar todo vapor, viu, filho? Isso. Teve um desentendimento interestelar, né? Você sabe como é que é esse trem, né? Alô, César, um abraço lá pro César, pro Mentirinha, pra Leonice, pra toda a família lá sintonizada e curtindo. Alô, Paulinho Cândido, um abração pra você, meu filho. Paulinho vai falar. Um abraço pro nosso amigo JLS, José Luiz Tracini. Um abraço também lá pro Carlinho Troiano, pro Estevam, pra toda a família sintonizada e curtindo lá, meu grande abraço. Né? Troiano Transportes, toda essa galera chique demais, né? Eita, bom também. Chega de prosa, filho. Bora de moda curtir essa daqui, ó. Jean Giovanni, olha, amor.

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2: É, você está ligado, sintonizado nos 93,7 da sua Canal FM. Bom demais da conta. É isso aí, né, Vic? Como é que tá o teiado? Hã? Tranquilão, segundona, daquele jeito. Eita, bom também, né? Um grande abraço a toda essa galera, a todo esse pessoal que tá ligadinho com a gente, sintonizado, curtindo, claro, 93,7 com o melhor da música sertaneja, usando a luz, fazendo companhia até as 9 horas da noite com muita música bonita. Hoje a gente tá aí com um desencontrozinho no WhatsApp, mas não tem problema não, nós estamos aqui firme nas modas, né? Fim mandando modão para vocês, um atrás do outro, é isso daí. Quem tiver o WhatsApp particular do Luciano da Luz, quiser mandar, enviar uma mensagem, né? O seu recado, fica à vontade, pode mandar, pode enviar, pode pedir a sua música, que nós vamos tocar para vocês, né? E se você também quiser enviar no Facebook, né? Da Rádio Canal FM, lá, vai lá, Facebook, mensagem, né? Pode enviar também, fica à vontade, que aí a gente consegue reproduzir aqui para vocês, tá bom? Tá certo? Um grande abraço aí a toda essa galerinha ligadinha com a gente, né? Eita! Bem também. Chega de prosa, né, velho? Bora de moda curtir essa daqui, ó. Irmãs Galvão, rei do gado.

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0: É, Canal 1 FM, Rodeio e Viola, fala Candu.
2: Ô Luciano, boa noite, meu irmão. Tamo na escuta aqui, hein? Sei que tá ruim aí o sistema aí, mas não deixa de escutar não, falou? Tamo aqui. Se você puder, hoje você põe a quarta de milha pro Candangão escutar aqui, que nós tá na escuta faz tempo, hein? E a oração hoje parece que serviu pra mim, hein?
0: Bom demais da conta, hein? Seu Candangão, um abraço pra você, tudo de bom. Candangão, tá ligado, tá sintonizado, tá curtindo. Fala, Zé Luiz.
3: Boa tarde, boa noite, jovem Luciano da Luz. Tudo bem com você, Vi?
0: Tudo bem, aí.
3: Luciano, tá? Léo Canhoto e Robertinho, o homem mal. Vai lá pro nosso grande amigo Mira Caminhão, senhor Luiz. Luiz Mira. Também lá pro José Carlos Colombo, Sardinho, Palmeirense. Família Galato, valeu Galatinho. Família Troiano, valeu família. A minha família Monteiro. E o Caio sumiu, hein, Luciano?
0: Então.
3: Aconteceu com o Caio. Ah. Vai lá pro Rinaldo do Extintor. Valeu, Rinaldo, meu ventilador, hein? Vitorinho Funileiro. Lá pro Tadeuzinho Pintor. Dilso Pavolim. Valeu, Dilso Pavolim. E o Sugi Bertone, o Neto Tapeceiro. Paulinho Benevedes, mecânico lá da GSL. Bebezão de matão, hein? Sofreram lá em São Paulo de ônibus, hein? Pra assistir o Palmeiras, hein? Rapaz. Ah, Luizinho Soldador lá de Guairoba, Aguinaldo Cano, Mascagã, e o povinho Valda e o Julião. Nossa, sempre chorou, agora tá chorando mais ainda, hein? Rapaz, Paulinho Cano, bonitão, valeu, bonitão. Rosemiro lá de Jabuticabal, e a todos, amigos, valeu, jovem Luciano da Luz. Olá.
0: Valeu, Zé Luiz, obrigado, viu, um abraço pra você. Pra toda essa galera que tá sempre ligadinho com a gente. Olha ele aqui, ó. Fala, Nilton. Um homem lá de Guarantã.
4: Alô, Luciano. Boa noite. Como é que você tá, meu irmão?
0: Tamo aqui na luta.
4: Como é que tá as coisas? Tamo na lida, hein? Aqui o pau tora, velho. Não tem jeito de parar, não. Nós tem conta pra pagar, né?
0: É nóis.
4: E quem não tem, né?
0: Eita, peste.
4: Fica com Deus.
0: Amém, nós todos. Falou, Nilton. Esse tarde de conta, a gente não devia saber o que era, né, filho? É, podia dar um tal do Alzheimer lá pra não lembrar das contas, né, filho? Porque, olha, falar pra você, sofrido, hein, filho? Você tá doido? Brinca não, moço. Eita. Rapaz do céu, como sofre. Fala, bebezão.
5: Ô, Luciano, me manda oração, meu querido. Esqueci de pedir lá, viu?
0: É.
5: Tá ficando meio comprido o áudio, né? Eu vou pedir no particular dele.
0: Ô, bebezão. Tchau,
5: boa noite, Deus te abençoe sempre.
0: Manda aqui pra nós, manda aqui. Copia lá, manda pra cá, tá bom? Porque nós tá meio entupido aqui o WhatsApp da rádio. Aqui deu um entupimento, excesso de proseamento. E tá meio entupido. Agora vai umas horas pra desentupir aqui, é trem. Então, envia no meu particular aqui. Tá bom? Tá chique? Beleza? É bom também. Chega de prosa, né, filho? Bora de moda. Mato Grosso e Matias, tentei te esquecer.

0: canal 1FM, bom demais da conta, aí bonito, fala meu amigo Kleber.
1: Fala, Luciano, boa noite, meu irmão, tudo bem? Tudo bom também, com a graça de Deus. Kleber, escutaram falando aqui do Matão, passando pra dizer que toda segunda-feira estamos ligados e antenados no seu programa e na programação da canal 1 aí.
0: Pera aí, vamos começar de novo, Clebão, que o negócio tá acelerado aqui, filho, é.
1: Fala, Luciano, boa noite, meu irmão, tudo bem? Tudo bom também, com a graça de Deus. Kleber Scutari falando aqui de Matão, passando para dizer que toda segunda-feira estamos ligados e antenados no seu programa e na programação da Canal 1 aí. Jovem, queria escutar uma música, se possível, Lio e Léo, O Juiz e o Réu. Eu acho que é isso, ou Réu, o Juiz, uma coisa assim. Quero oferecer para minha esposa Fabiana, meu filho Enzo, pro meu sogro Dirceu, para todos os meus cunhados aí, e para você que tá no comando da máquina sonora hoje, e para todos que estão na escuta. Abraço, meus amigos, fique com Deus aí, tamo junto, valeu.
0: Valeu, meu amigo Kleber, muito obrigado, eu vi, um abraço para você, tudo de bom. Olha ele aqui, ó, o Zé Luiz, bebezão, vai vendo, Zé. Aí ele mandou um vídeo, Zé. É, mandou um vídeo do Zé Luiz, rapaz, olha, quando o Fordão, a placa do Fordão era VV, Zé Luiz, vai vendo.
2: Ô Luciano, e aí meu querido, como é que você tá? Tudo na santa paz? Certeza que tá, né, meu querido? E aí, beleza pura? Aí, Luciano, só modão em cima de modão. Cada uma entra a outra. Inclusive, eu ia pedir ela que tá tocando agora, não. Essa dos Olhos Verdes aí. Acha, faz tempo que não escutava essa música. Eu ia pedir ela pra você tocar pra mim. Mas ofereço todas pra todos os ouvintes, pra você, pessoal do Canal 1. Pro pessoal da Mecânica Pérez de Dourada, pro Michelin, que é meu vizinho. Né, pro o Giriquine, né? Lá de um Giriquine de Dourada, dobrado, outro de São Lourenço Turbo. Conferência também pro. Nossa, rapaz, um Toninho Cabeça, rapaz, vai ter. É outro língua preta, igual o Zé Luiz. Cuidado com esse Toninho Cabeça. Escutei a semana retrasada ele pedindo música aí pra você. Toninho Cabeça de Matão. Cuidado, meu querido, que não vale nada também, não vale o ar que respira. Ofereço pra ele, né? Pro Bentão lá de Marapuã, com o Rubinho. Você viu, né, como eu mandei pra você, né? Você acha que ele não vai embora lá? Mas não vai nunca. Nem eu ir, né? Com a mordomia daquela, que tá falando só com bobo, pai. Então, meu querido, ofereço pra todo mundo, pra nação palmeirense. Ô, filho líder, ei, líder. Tô tentando derrubar, mas tá difícil. E olha, pavô, é bom demais falar contigo, meu querido. Lixe Maria.
0: Você prazer é meu sempre.
2: Falou, meu irmão, pro nosso amigo Zé Luiz, também outro língua preta também. JLS, ei, JLS. Desapareceu, sumiu. Né? Ah, rapaz, você viu que ele mandou pra minha foto quando ele era mais novo, tá com um Fordão velho atrás dele. Com aquela camiseta, aquele cabelão, parecia um Globitório, mas que era o galã das meninas. Ah, meu Deus do céu. Parecia um Globitório, esse jogador de basquete cabeludo. Magrelo, camiseta branca e aquele cabelão. Ah, mal de tanta risada. Mal que cheguei no meu barriga. Depois que eu mandar a foto pra você, acabei esquecendo. Eu acho que o celular apagou. Falou, meu querido, um abraço, fica com Deus. Deus te abençoe. Foi mais um prazer, um prazer falar contigo. Tchau, obrigado.
0: Falou, bebezão, obrigado, um abraço a você, uma ótima noite a você, toda a família, toda a galera aí, ei, Matão ligado, sintonizado, curtindo, né? Ai, ai, ai, ó o Zé Luiz, ó.
3: Sassapo, bebezão.
0: Olha lá.
3: Sassapo, bebezão.
0: Tá vendo aí, né, bebezão? Hã? Você ouviu, né? O Zé Luiz tá lá, ó. Tá ligadinho lá, viu, filho? Você falou, o homem já ouviu do outro lado do rádio, viu? É, vai vendo. Chega de prosa, bora de moda. Teodoro Sampaio, quarto de milha. Já vai lá pro Candão. Vai lá, Candão.

0: Onde vai, moço?
1: Eu vou indo embora, eu nunca bebi.
0: E nem vai beber. E você aí? Como é o seu nome?
2: Meu nome é Pedro.
0: Era Pedro, agora é defunto.

0: Quem é o dono dessa porcaria aqui?
1: Sou eu, senhor.
0: Então, tá dormindo? Traz o uísque logo.
1: Não tenho uísque.
0: O que é que eu bebo, então?
1: Bebe leite.
0: Quem bebe leite é bezerro. Toma, aprenda a respeitar o homem mau. E essa mulher de quem é?
1: Essa mulher é minha.
0: Era sua, agora é minha.

0: Então você veio me matar, não é? Quem é você?
1: Eu sou o famoso Billy Gancho. Por quê?
0: Pronto. Era Billy Gancho. Agora é defunto Gancho.

0: Então você é o delegado que veio acabar comigo? Qual é o seu nome, delegado?
1: O meu nome é Justiça. Você está preso, homem mau.
0: Quem é você para me prender, delegado? Fique sabendo que eu sou o homem mau, mau.
1: É, você era o homem mau. Agora é defunto.

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2: Canal 1 FM, Rodeio e Viola, bom demais da conta. Mandar um abraço lá pro Demagarapeiro, né? Lá em Piranjá. Alô, Demão, um abração pra você, meu filho. Quer mandar um abraço pro Gustinho também, Augusto Matias Fávero, nosso amigo Gustinho, gordinho. Quer mandar um abraço também lá pro nosso amigo Deus do Amor, rapaz. Já vai vendo, Augustinho. Vai vendo, Augustinho, Deus do Amor. O que será que ele fez esse finalzão de semana? Deus do Amor, ai, ai, ai, ai, ai, ah, não, não pode ser, né? Tem coisa errada aí, véio. Só pode, ah, não, que, você tá doido. Mandar um abraço lá pro seu Paulo, pra dona Vilma, pro Paulinho, pro Daniel, pro Pedrinho, toda a galera lá no Rancho Santa Mônica, sintonizado e curtindo. Um abraço a todos. Mandar um abraço lá pra Mecânica Diesel São Lourenço, em São Lourenço do Turvo. Alô, Kiko! Um abraço pra você, Mecânica Diesel do Kiko, lá em São Lourenço do Turvo. Vê se eu conheço, se eu indico, eu confio, meu filho. Pode levar o seu bruto lá que ali entende e resolve, viu? Não esquece não, tá bom? Certo? Então, ó, combinado, hein, Vê? Não vai pra outro lugar, não. Vai lá na Mecânica Diesel São Lourenço, em São Lourenço do Turvo, do nosso amigo Kiko. Tá certo? Chega de prosa, fi. Bora de moda curtir essa daqui, ó. Pedro Paulo e Matheus. É moda boa essa, hein, fi? Você tá doido? Essa é pra acabar com o coração mesmo. Minta. Finja. Presta atenção nessa moda, fi.

É, canal 1 FM, bom demais da conta, né, Vê? Manda um abraço a toda essa galera que tá sintonizada, tá ligadinha nos 93,7 da canal 1 FM, bom demais, né? E aí, meu filho, como é que tá? Tudo certo? Tudo tranquilo, tudo em ordem, né? Que bom, que gostoso, isso mesmo, é isso daí. Estamos nós aqui, né? Todos nós, né? Afinal, isso mesmo, todos nós aqui sintonizados nos 93,7 da Canal FM. É bom demais, né? E aí, como é que tá? Tranquilinho, né? Segundona, entendi. Já tá quase terminando o churrasco? É. Então tá bom demais, senhor. Ah, já tá quase terminando para ir descansar. Tá bom, tá certo, né? Mandar um abraço mais uma vez lá pro Andrezão, né? E a Wanda, lá em Pindorama. Isso mesmo. É bom também.

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1: É, canal 1 FM, Rodeio e Viola, bom demais da conta, né, Vê? 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Então vocês não podem ficar de fora, tá bom? Chique, chega de prosa então, bora de moda curtir essa daqui, ó, Rio Negro e Solimões, saudade!

0: Que emoção estar nessa festa maravilhosa. Boa noite. Boa noite, Paraná.
1: Boa noite, Chico Rei. Boa noite.

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1: É, canal 1 FM, Rodeio e Viola, meu filho, bom também, né? E aí, como é que tá, filho? Tudo tranquilo? Hã? Tranquilinho, tá certo. Bom também, né, filho? Tamo nós aqui daquele jeito, segunda-feira, né? É, infelizmente o WhatsApp entupiu, né? Não teve outro jeito, levou pra desentupir, né? E aí, quem precisar, né? Quem quiser enviar mensagem no particular do Luciano da Luz, fica à vontade. Pessoal que tem o contato aí, pode mandar mensagem, viu? Que não tem problema, tá certo? É, manda mensagem pra nós aí, meu filho. É, porque, ó, seguinte. Nós estamos aqui até as 9. Só moda boa. Uma melhor do que a outra, viu? É. E é só você encostar aqui no pé do eito, né? No pé do rádio, pra ouvir uma melhor que a outra. Tá bom? Tá chique? Chega de prosa então. Bora de moda acontecendo aqui, ó. João Renes e Renê. Amor pela metade.

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4: É, Canal 1 FM. Rodeio e Viola, meu filho. Ó, Nicasso, fala, Nicasso.
5: Ô, Luciano, boa noite, como é que você tá, meu irmão?
4: Eu tô
5: como
4: bom,
5: é que
4: eu
5: tá o telhado aí?
4: Bem, graças a
5: aqui
4: Deus.
5: Aqui a chuva parou, agora é só aquele friozinho, né? É. Aquele friozinho do Paraná, que é normal. Manda pra nós aí a música Velho Peão. O que é que aconteceu com o Zap?
4: Entupiu.
5: Da Canal 1, tá bugado?
4: Entupiu.
5: Mas quero oferecer aí pra todos os amigos aí, o Baixinho, meu grande amigo de tantos anos aí, né, na cidade de Barrinha. O Tuxa lá em Nova Europa também, não perde o programa seu. Meu vizinho, grande amigo que eu tenho lá. Graças a Deus, amigo para todo lado. E oferecer para todos os ouvintes aí do seu maravilhoso programa, cara do céu, tá de parabéns, hein? Aí é só moda boa, velho, não tem para ninguém, você tá é doido, cachoeira. É, e uma ótima e abençoada segunda-feira aí para você e todos os ouvintes aí, que
4: amém,
5: Deus continue
4: obrigado,
5: te abençoando a sua vida todos. Grandemente, meu irmão, de sua família, enfim, tamo junto sempre. Chegou o melhor programão de segunda-feira, não tem pra ninguém, velho. Você é doido, Chapecó. É bom demais. Valeu, Luciano. Você é bom, viu?
4: Obrigado, Nicasso. Um abraço pra você, toda a família, tudo de bom. A nossa amiga aqui, viu? O Andrezão lá de Pindorama.
6: Boa noite, Luciano da Luz.
4: Rapaz,
6: tudo bem?
4: Tá boa coisa
6: graças
4: aí, hein, filho?
6: É uma segunda-feira.
4: Hoje
6: tá
4: é o quê?
6: Aí,
4: hoje é Brahma, Brahma e Budweiser.
6: É sagrado, nosso churrasco é sagrado, igual o seu programa.
4: Tá certo.
6: Parabéns pela sua programação, que Deus te abençoe. Manda o próximo modão aí pra minha esposa Wanda Cachaceira, pro Marquinho, pra Vaninha, pro Baio, pra Cristina, pra Catrinha, pra Mafê, pra todo mundo tá ouvindo, pro... O Rafael daqui de Pindorama, o Nego Velho lá de Pindorama, de Santander, aquele cupim de ferro. E que Deus te abençoe sempre.
4: Amém.
6: Tchau, obrigado. Vou tomar um shampoo.
4: Tchau, obrigado. Aí é bom, né, filho? Quer mandar um abraço também lá pro Estevão Colombo. Alô, Estevão. Um abraço pra você, meu filho. Um abraço lá pro nosso amigo Jefferson do Dé também. Eita. É, boa noite, tamo na escuta, depois manda mensagem pra nós e manda os parabéns pro meu sobrinho Enzo, 18 primavera. Alô, Enzo, parabéns, felicidade, muitos anos de vida. Manda abração lá pro Paulo Rovios, também pro Denilson, pro Dino, toda a família Oliveira, sintonizado, curtindo, meu grande abraço a vocês, viu? Moçada boa demais, ó. Ô, Paulão, bora negociar aquele burro chucro, né? Ai, ai, ai, tá certo. Ei, Paulão, mas vai mandar uma égua pra você organizar ela aí, ajeitar, né? Mandar um abraço também lá pro Bebezão de Matão, aí, palmeirense, é. Também pro Arlindo palmeirense também, né? O Zé Carlos Colombo, isso, Zé Carlos Colombo tá sempre ligadinho, toda segunda-feira tá sintonizado com a gente lá, bom demais, você tá doido, é. Chega de prosa, bola de moda, tem um carrinho de pardinho, eu, a Viola e ela.

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2: É, canal 1 FM, Rodeio Viola, meu filho. Tá bom demais, você tá doido? São exatamente 20 horas e 1 minuto. E é claro, você está sintonizado na melhor, 93,7 canal FM. Luciano da Luz fazendo companhia até as 9 horas da noite, com muita música bonita, é claro. O melhor do sertanejo você ouve aqui, com certeza, né? É isso daí. Manda um abraço pra galera lá em Itapes, tá lá o Elton Galchão lá em Itapes, né? Aldir Gonzaga, toda a galera por lá, Colombinho, né? Tá o Rubinho, tá? Nosso amigo Eduardo Pavan, tá toda a galera lá em Itapes sintonizado, curtindo 93,7 canal FM. Manda um abraço pra toda essa galera aí, né? Bom demais, sempre ligadinho com a gente. Ih, moçada. Manda um abraço pra galera lá em Jurupema, Vila Negra, Guariroba, Cândido Rodrigues, Fernando Prestes, tem lá professor Marcelo Pedrassoli, também tá sempre ligadinho com a gente, né? Pessoal lá na Agulha, isso, lá na Agulha, os nossos amigos, né? Tá o Bassolinha, né? Tá todo o pessoal lá na Agulha, estão sempre sintonizados com a gente, né? Pessoal lá na Aparecidinha do Monte Alto, tá lá o Vitão, tá lá o Vitor, lá, isso, Bar do Vitor, isso, tá lá ligadinho também, isso, pessoal em Vista Alegre, do Alto Pirangi, Monte Alto, Taiaçu, Taiúva, ao seu Dirceu D'Amico, lá em Taiaçu e toda a família da Mico ligado, sintonizado, curtindo, um grande abraço, tá bom? É, moçada ligadinha com a gente aí. Pessoal em Jaboticabal ligadinho, isso, rapaz do céu, hã? E pessoal ali em Monte Alto, né? Tá lá o Jumil Fumes, alô Jumil, um abraço pra você, meu filho, sempre ligadinho com a gente, eita, tá lá. E tem lá em Monte Alto a galera da jantinha da segunda-feira, né? Jantinha. Rapaz, é cada tachada de comida que eu vou falar pra vocês. Que jantinho, que aquilo é mais do que jantona, né? Tá certo? Um abraço pra essa galera que tá sempre ligadinho com a gente. Chega de prosa, então. Bora de moda? Bora curtir César e Paulinho, velho peão.

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4: É, Canal 1 FM, Rodeio e Viola, meu filho. Pra cima. Bora pra cima, segunda-feira. Você tá doido? Hã? Como é que tá? Tranquilinho. Galerinha já tá se preparando pra amanhã, né, filho? Você sabe, segunda-feira é aquele dia meio marrado. Parece que não vai. Mas vai. Se vai. Né, Nicasso? Nicasso tá lá, diz que já deixou as ferramentas da molada pra amanhã. É. O fio da motosserra lá em Jabuticabal também disse que já falou, ó, aqui, filho. Que os trens já tá tudo organizado. Amanhã, pau pega de quina, né? Tá certo, hein? Bora, fazer o quê? Tanto jeito. É. Mandar um abraço lá pro Diego Bianco, também pro Gerrinho, lá em Jabuticabal, pro João Henrique. Alô, João, um abraço pra você. Toda essa galera lá que tá sempre ligadinho com a gente, né? Isso, mandar um abraço lá pro Rafael Murilo Cestar também. Tão ligado, tão curtindo lá, tá bom? Tá chique. Chega de prosa, bora de moda. Jean Giovanni, um convite de casamento.

canal 1 FM, bom demais da conta, meu filho. 20 horas 27 minutos, 8 horas 27 minutinhos, bom demais da conta. Você tá doido? Ah, manda um abraço lá pro Nicasso, que tá lá no Paraná, tá lá em Lapa, mas tá ligado, tá sintonizado, tá curtindo, né? Abração pra ele lá. Eita, essa galera ligadinha com a gente. Um abraço aos amigos e irmãos caminhoneiros pelas estradas. Pessoal lá em Santa Adélia, né? É, tão lá ligados. Tá lá o Reginaldo, tá lá Cidinho. Manda um abraço pra galera lá na Taquara. Isso. Também pro Palito, locutor de rodeios, pro Chuchu Sonoplasta. Essa moçada aí que tão... Estão sempre com a gente por aí, estão sempre que estão passando também. Manda um abraço para o Sandro de Acanga. Alô, Sandro, um abração para você. Aos amigos Ulisses Moisés, ao nosso amigo Daniel Ordem também, estão sempre ligadinho com a gente, né? Um abração a essa galera. Ao Leonel lá em Matão, Fred Conrado, Jean Violi Carlinhos, essa galera aí, ó, que canta e encanta por todos os lugares que passam, né? Meu grande abraço a todos vocês, viu? Ih, moçada. Chega de prosa, bora de moda, essa daqui vai lá pro nosso amigo Andrezão, lá em Pindorama. Andrezão, pega a gata aí, bora.

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1: É, Canal 1 FM, Rodeio e Viola, bom demais da conta. 8 horas 38 minutinhos. Luciano da Lúcia fazendo companhia até as 9 horas da noite com muita música bonita. E você, claro, sintonizado nos 93,7 da sua Canal FM. Tá na Canal 1, tá de bem com a vida. Bom demais da conta, né, Viu? Moçada, é isso aí. Vamos pra cima, Vi. Segundou. Isso é bom demais, né? Isso. Mandar um abraço pra galera aí nas empresas de ônibus, né? Pelas estradas, transportando os passageiros, essa galera aí pro trabalho, né? A viagens, né? Isso é bom demais a toda essa galera aí. Mandar um abraço pro Bernardo Cometa, né? Isso, Bernardão, que ó, cruza esse mundão de meu Deus aí, né? Alô, Bernardo, um abração pra você, viu, filho? Eita, tá bom demais, galerinha tá sempre firme aí, aos nossos amigos irmãos carreteiros, né, nossos amigos irmãos caminhoneiros, o meu carinho, meu abraço, que Deus acompanhe vocês na jornada, né, tanto indo quanto vindo, né? Um grande abraço aí a todo mundo aí, tá bom? Tá chique? Mandar um abração lá pro Marcelão, Marcelo Marques, é, mandar um abraço lá pro Tuba, pro Ícaro, né, pro Cauro, pro Galo Burger, né? Toda a galera lá em Jurupema ligadinho com a gente, sintonizado. Um grande abraço a todos eles por lá. Chega de prosa, bora de moda. João Mineiro e Marciano, a entrevista.

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1: É, Canal 1 FM, Rodeio e Viola, meu filho, bom demais da conta, né? Quero mandar um abraço lá pra Sebastiana, lá em Tapinas. Fala, Sebastiano.
2: Boa noite, Luciano, aqui é a Sebastiana, né? Tá bom, filho? Como é que você tá?
1: Eu tô bem,
2: Azul. Tá tudo bem com todos vocês aí da rádio, com toda a sua família. Sim, eu tô mandando um áudio pra você mandar a reflexão pra mim. Achei linda demais, mas não peguei muito inteira. Mas eu queria que você mandasse pra mim. Se puder, eu fico agradecido. Mas é por aí, filho. Já que eu mandei o áudio, eu vou pedir uma música pra você. Duas pedras que se rola. Ofereci pra todos meus filhos, que capina, minhas noras, meus netos, até os bisnetinhos. Pra todos meus amigos, minhas amigas aqui que tá fina, tá, filho? E pra vocês tudo aí da rádio, especialmente pra você, filho. E pra todos seus ouvintes, tá? Uma ótima semana, uma santa semana a todos. Cheio de luz, felicidade, saúde e amor pra todo mundo, né, filho? Que Deus derrama as bênçãos do céu também. Fica com Deus, senhor. Boa noite, tchau, tchau. Um beijo grande no seu coração.
1: Valeu, Sebastiano, obrigado. Um abraço a você. E a toda a família, né? E a todo o pessoal aí.
3: Boa noite, Luciano da Luz. Tem como tocar Estilingue da Saudade? Por favor? Aqui quem fala é a Maria. Toca Estilingue da Saudade aí, por favor.
1: Tudo bem, Maria? Um abraço pra você, pra mamãe, pro papai, pra todo mundo em casa aí, viu? Prazer tê-la na sintonia, tá bom? Aquele abração a você, tá certo? Demorou pra chegar, hein, Maria? Eita! É, pode enviar áudio à vontade, viu, Maria? É, quando precisou, né? Você pega e, ó, corre aqui. É que hoje ficou entupido aqui o WhatsApp. Tá desentupindo mesmo. Tá dando um pouco de trabalho, mas vai organizar. Amanhã tá tudo em ordem, tá bom? Maria, um abração pra você, uma ótima noite. Beijo no seu coração, viu? Tá bom? Alô, Júlio, um abração pra você também. Um abraço pra esposa, né? A toda a família aí, tá bom? A Letícia, né? Um abração, tá certo? E tem mais, tem mais, né? É quatro, né? Faltou, esqueci um nome. Eita! É. Manda aí, pra nós lembrar de todo mundo. Júlio, manda o nome de todo mundo aí, pra nós mandar um alôzão. É. Vamos ver aqui, o que tá mandando pra nós lá. Porque senão a gente esquece, né? É. Ah, tá. É a Maria, o Francisco, o Miguel, o Júlio e a Letícia, toda a família lá. Um grande abraço aí a todos vocês, tá bom? Deus possa abençoar vocês todos os dias, todos os momentos, a todos os instantes. Que essa semana seja maravilhosa, cheia de realizações, tá bom? Um abração. Beijo no seu coração, viu, Maria? Bom, fazer o quê, né, Fê? Temos que ir embora, a rádio não é nossa, Fê.

tô indo embora pra voltar quando? Na próxima segunda-feira, tá certo? O Luciano da Luz vai ficando por aqui. Na próxima segunda-feira, a gente volta com muito mais músicas pra vocês. Ah, e lembrando, Júlio, precisa trazer a Maria aqui uma segunda-feira, viu? Pra conhecer os estúdios da Canal FM, tá? Então, todos vocês, toda a família convidados a vir aqui uma segunda-feira. É só enviar um WhatsApp pra nós e encostar aqui no pé do Eito, tá bom? Venham aqui para conhecer os estúdios da Canal FM. São convidados, tá bom? Tá chique? Valeu, obrigado. Mais uma semana, mais um dia, né? Mais uma semana não, só tá começando essa, né? Tá certo? E aí, a todos vocês, o meu carinho, o meu abraço, né? E que tudo que vocês desejam e possam realizar, né? Nesta semana. Que Deus nos dê simplesmente o suficiente e o necessário para que a gente possa seguir em frente. Acima de tudo, entendimento e discernimento para tudo que acontece em nossas vidas. Obrigado a cada um de vocês. Fiquem com Deus. Luciano da Luz vai ficando por aqui. Até mais. Até a próxima. Tchau, tchau.